0: mas não há motivo para pânico. Nós temos que nos prepararmos para fazer com que os impactos sejam os menores possíveis.
1: Na apresentação da Voz do Brasil, Mariana Jungmann e Nazi Brum.
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1: Empresas afetadas pelas tarifas anunciadas pelos Estados Unidos vão ter apoio da Agência Brasileira de Promoção de Exportações para encontrar novos mercados.
2: Para isso, a Apex vai implementar um plano de R$130 milhões, com foco na descoberta de novos parceiros comerciais.
1: A meta é chegar a países da União Europeia e países asiáticos.
3: A aplicação da tarifa de 25% sobre os produtos brasileiros, anunciada em 15 de julho, atinge 2.375 produtos. US$7,2 bilhões são impactados pelas novas tarifas. De acordo com a Agência Brasileira de Promoção de Exportações e Investimentos, o processo de busca por novos compradores internacionais vem sendo intensificado desde o ano passado, após as primeiras medidas tarifárias adotadas pelo mercado norte-americano. Atualmente, 72% das empresas brasileiras que vendem para os Estados Unidos já adotaram pelo menos mais um país de destino para as mercadorias. E já no início de agosto, a Apex Brasil deve apresentar um plano de diversificação de mercados, especialmente para os exportadores impactados pelo tarifaço, como detalha o presidente da Apex Brasil, Laudemir Miller.
4: Nós vamos anunciar um plano de 130 milhões em parceria com o setor privado, mas evidentemente que a implementação do acordo Mercosul-União Europeia, para que as empresas possam de fato aproveitar as oportunidades desse acordo, é um dos elementos centrais do nosso plano. Mas enfim, assim, o importante são os setores, né? Mas pegando pesadamente a indústria, né? Então o setor de móveis, o setor de cosméticos, o setor de plástico, o setor de calçados, enfim, esses setores que estão tendo esse impacto.
3: Laudemir Miller ressalta que outros destinos já estão mapeados, como os países da Ásia Central.
4: O mundo olha de um jeito diferente para o Brasil, de um país estável, um país democrático. Então, a gente está sendo demandado pelos países asiáticos. O Brasil abriu, até semana retrasada, 651 mercados. Então, imagina a oportunidade que nós temos.
3: O impacto das novas tarifas anunciadas pelos Estados Unidos varia de acordo com o setor e a região. São Paulo registra o maior impacto em valor absoluto, US$3 bilhões. Já Santa Catarina tem o maior impacto proporcional, com 68% das exportações afetadas. Outra região afetada é o Paraná, estado que concentra 70% das exportações brasileiras de madeira para a construção civil americana. Reportagem Luciana Colares de Holanda.
2: O Brasil conta com o primeiro Banco Nacional de Antígenos para a resposta emergencial à febre aftosa.
1: A estrutura foi desenvolvida em parceria entre o Ministério da Agricultura e Pecuária, o Instituto de Tecnologia do Paraná e empresa privada.
5: O Banco Nacional de Antígenos integra a Estratégia Brasileira de Preparação para Eventuais Emergências Sanitárias relacionadas à febre aftosa e para manutenção da segurança sanitária da pecuária. A estrutura foi desenvolvida em parceria entre o Ministério da Agricultura e Pecuária, o Instituto de Tecnologia do Paraná e a empresa Biogênesis Bagó. A parceria foi formalizada nesta sexta-feira em Garim, na Argentina. O ministro da Agricultura e Pecuária, André de Paula, falou sobre a parceria.
6: Porque esse é um laboratório reconhecido internacionalmente e ele nos empresta a credibilidade que chega com isso. Esse também é um laboratório que atende a grandes mercados, a exemplo do que ocorre conosco.
5: O Banco Nacional de Antígenos mantém armazenados, em condições de alta segurança, antígenos dos sorotipos de interesse para o Brasil. Em caso de emergência sanitária, esse material permite iniciar a produção de vacinas em menor prazo, sem depender de fornecimento externo. O Brasil possui reconhecimento internacional como país livre de febre aftosa sem vacinação. O banco integra a Estratégia Nacional de Preparação para Emergências Sanitárias, juntamente com ações permanentes de vigilância e monitoramento.

0: Centro da Sanidade Animal. Reportagem Thaís de Araújo.
1: Atenção, estudantes que se inscreveram no processo seletivo do programa Universidade para Todos, o ProUni.
2: O resultado da primeira chamada para o segundo semestre de 2026 já está disponível.
1: Os candidatos pré-selecionados têm até o dia 24 de julho para comprovar informações da inscrição junto às instituições de ensino.
3: O processo seletivo do programa Universidade para Todos, o ProUni, recebeu cerca de 530 mil inscrições para o segundo semestre de 2026. Ao todo, mais de 1 milhão e 100 mil estudantes participaram das duas edições do programa neste ano. Cada participante teve a opção de selecionar até duas opções de curso, instituição e turno, conforme as regras do edital. As bolsas integrais cobrem 100% do valor da mensalidade, enquanto as parciais correspondem a 50%. Os cursos com mais inscritos nesta etapa foram Medicina, Direito e Psicologia. Criado em 2004, o ProUni oferece bolsas de estudo em cursos de graduação e sequenciais de formação específica em instituições privadas de educação superior. Para a classificação dos candidatos, o programa utiliza as notas obtidas no Exame Nacional do Ensino Médio, o Enem. Em 2026, os dois processos seletivos somaram mais de 2 milhões de inscrições, realizadas por cerca de 1 milhão e 100 mil candidatos. O resultado da primeira chamada do ProUni já está disponível. Os candidatos pré-selecionados têm até 24 de julho para comprovar as informações da inscrição junto à instituição de ensino e apresentar a documentação exigida. O cronograma prevê a divulgação da segunda chamada em 5 de agosto. O resultado desta etapa será divulgado em 1º de setembro. Saiba mais em acessounico.mec.gov.br/ProUni. Reportagem Edinaldo Júnior.
2: E as inscrições para a formação continuada de escolas de tempo integral foram prorrogadas até o dia 24 de julho.
1: O curso é destinado a gestores escolares e coordenadores pedagógicos de instituições que ofertam essa modalidade de ensino.
2: Nos estados, no Distrito Federal e em municípios de maior porte, também podem se inscrever profissionais das redes de ensino que atuarão como multiplicadores na formação.
1: As orientações sobre a etapa das inscrições estão disponíveis na página de documentos do Ministério da Educação, no portal gov.br/MEC.
2: O Ministério do Meio Ambiente e Mudança do Clima apresentou as projeções mais recentes para o fenômeno El Niño após a reunião técnica de monitoramento climático realizada esta semana.
1: O cenário prevê redução das chuvas em parte das regiões norte e centro-oeste e temperaturas acima da média em grande parte do país.
2: E também aumento do risco de incêndios florestais, especialmente na Amazônia, no Cerrado e na Caatinga.
1: Já para a região sul, a previsão é de chuvas acima da média.
2: Os efeitos do fenômeno climático devem se intensificar a partir de agosto, mas serão mais sentidos no fim deste ano, segundo o pesquisador Gilvan Sampaio, do Instituto Nacional de Pesquisas Espaciais, o INPE.
1: Eu conversei mais cedo com ele para saber mais sobre o que esperar do El Niño e como tem sido feito o monitoramento dele pelos órgãos técnicos do governo federal. Acompanhe. Doutor Gilvan Sampaio, é um prazer para a gente ter o senhor com a gente aqui na Voz do Brasil. Vamos começar falando dessas perspectivas para o El Niño esse ano? A gente deve começar a sentir os efeitos mais graves a partir da semana que vem? Como é que tá as previsões de chuvas intensas aí, especialmente para o sul do Brasil?
4: Bom, nós temos aí os impactos do El Niño, eles são gradativos ao longo dos próximos meses. Os primeiros impactos nós começamos a observar ao longo das próximas semanas. E nesse segundo semestre de 2026, o primeiro principal impacto está relacionado às chuvas no sul do Brasil, principalmente Rio Grande do Sul e Santa Catarina. Então há a tendência de chuvas mais volumosas, alguns períodos com chuvas intensas, mesmo porque o auge do fenômeno El Niño se dá normalmente no mês de dezembro. Então, entre novembro e janeiro, né, nós teremos o auge do fenômeno, que é quando nós observamos os principais impactos. Isso em relação às chuvas. Em relação à temperatura, aí sim, todo o Brasil, nós devemos ter, a partir do final do inverno e depois da primavera e verão, períodos com temperaturas mais altas do que a média histórica e, ao longo, principalmente da primavera e verão, alguns períodos com ondas de calor.
1: Pois é, eu ia até perguntar isso para o senhor, até o fim do ano, como é que eram as perspectivas, né? O senhor falou das chuvas mais intensas que devem começar no sul do Brasil e a seca, doutor Gilvan, a gente deve esperar também alguma seca atípica, em que regiões, como é que deve acontecer?
4: Em relação às secas, aí é mais no norte do Brasil, norte e leste da Amazônia e norte da região nordeste, onde ocorrem os impactos do El Niño, em relação às secas, né? Ou chuvas abaixo da média. Só que esses impactos, diferente do que acontece no sul, que os impactos são a partir de agora, nós esperamos os impactos mais para o final do ano, começo do ano que vem, né? Especialmente no norte e no leste da Amazônia, né? Nós devemos ter, a partir do final da primavera, déficits de chuvas. Não dá para qualificar ainda exatamente a severidade desse déficit de chuvas. Nós vamos tentar qualificar isso ao longo dos próximos meses. E no norte da região nordeste, que é a região semiárida, aí sim é somente em 2027, né? Porque o período chuvoso principal daquela região é de fevereiro a maio. Ela tem uma componente também associada ao Oceano Atlântico, então nós devemos aguardar mais para o final do ano para avaliar a possibilidade de secas no norte da região nordeste.
1: E aqui na região centro-oeste, alguma questão em especial?
4: O principal impacto do El Niño na região central do Brasil, que inclui a região centro-oeste, a região sudeste, o sul da região amazônica e o sul da região nordeste, é o aumento das temperaturas, né? Não tem um impacto no volume de chuvas o El Niño nessas regiões, nessa região central. Portanto, o que tem que se prestar atenção nesse momento? Nós estamos no período seco da região. Essa região central do Brasil, o período seco normalmente se estende até meados de outubro, que é quando começam as chuvas mais frequentes e regulares. Com temperaturas altas, período de vegetação possa ficar mais seca, e aí a atenção maior é justamente com as queimadas, né? Porque com a vegetação mais seca, temperaturas mais altas, o potencial para a ocorrência de queimadas aumenta. Então esse é um ponto de atenção para os próximos meses na região central do Brasil.
1: Agora, o Instituto Nacional de Pesquisas Espaciais, o INPE, onde o senhor, inclusive, é pesquisador, está atuando com diversos órgãos federais no monitoramento do clima, justamente para a preparação de todos esses eventos que o senhor mencionou agora. A partir daí foi lançada uma plataforma, né, doutor Gilvan? Queria que o senhor falasse para a gente como é que funciona esse trabalho, quais são os órgãos envolvidos.
4: Nós fizemos um trabalho, porque o que acontece? Quando ocorre um fenômeno como o El Niño, existem muitas fake news, né? Então nós juntamos os órgãos principais que monitoram o clima e meio ambiente no Brasil, que são o INPE, através do Centro de Previsão de Tempo e Estudos Climáticos, que é a instituição a qual pertenço, o Instituto Nacional de Meteorologia, a Defesa Civil Nacional, a Agência Nacional de Águas, o Serviço Geológico do Brasil e o CEMADEM. Então essas seis instituições, elas publicaram agora no mês de junho uma nota técnica, né, chamada Painel El Niño, onde nesse painel El Niño nós avaliamos justamente a situação atual e o que nós esperamos para os diversos setores, por exemplo, a agricultura, para a defesa civil, a questão de desastres, a questão de águas, ao longo dos próximos meses. Esse painel El Niño ele vai ser renovado a cada mês e essa é uma informação que vai auxiliar não somente a população, mas também os diversos setores e também os tomadores de decisão.
1: Principalmente aí as autoridades estaduais, municipais também, né, que vão poder se precaver de maneira mais específica, né?
4: Exatamente, porque existe, inclusive, algumas pessoas falando alguns termos até coloquiais do tipo, olha, vai ser um El Niño Godzilla. As previsões indicam que será um El Niño de forte intensidade, a muito forte intensidade, mas não há motivo para pânico. Nós temos que, obviamente, nos prepararmos para os impactos do El Niño. Os principais impactos do El Niño nós já sabemos. E aí acompanhar ao longo dos próximos semanas e meses como é que será a evolução desse fenômeno para fazer com que os impactos sejam os menores possíveis.
1: O senhor tocou num ponto interessante aí, porque, de fato, o senhor até mencionou antes, né? Existem muitas fake news, e existe também algumas equiparações que são um pouco equivocadas que as pessoas fazem. Eu ouvi recentemente que era um furacão, que o El Niño era um furacão. E são eventos climáticos diferentes, né? Eu gostaria que o senhor ajudasse também um pouco aqui a explicar essa diferença, inclusive, de preparação, se fosse eventualmente um furacão, é diferente do que a gente vai viver com o El Niño. Se é necessário as pessoas fazerem, por exemplo, provisionamentos, estoque de comida, porque pode ter inundações ou secas extremas que falte comida. A gente vive uma situação nesse sentido? Qual é a diferença?
4: Não. O El Niño é um fenômeno que nós já sabemos quais são os impactos vão ocorrendo dependendo da região. Por exemplo, no sul do Brasil, nós sabemos que há a tendência de chuvas volumosas e chuvas intensas, né? Então, por exemplo, dizer que vai acontecer novamente um episódio como aquele de 2024 no Rio Grande do Sul, não dá para dizer com tanta antecedência. Mas existe a possibilidade dele ocorrer? Existe a possibilidade. Quando é que nós conseguimos prever? Nós conseguimos prever isso com no máximo aí, 15 dias de antecedência. Né? Naquele episódio, por exemplo, de 2024, ele começou no comecinho de maio, final de abril, comecinho de maio, os modelos meteorológicos, já na segunda quinzena de abril, indicavam um volume de chuvas muito expressivo para o Rio Grande do Sul. É óbvio que os modelos não conseguem dizer exatamente o volume que ocorreu, e foi um volume realmente muito extremo, né? Então não há essa questão da população fazer estoques de alimentos ou qualquer que seja o pânico associado. É claro que nós temos que nos preparar para os eventos extremos. Então, no caso de chuvas, tem que haver toda uma preparação, por exemplo, do poder público com limpeza de galerias, né? Eventualmente revisar sistemas de comportas, etc. No caso de secas, tem que haver toda uma preparação por conta da questão da água, né? Não é o momento de desperdiçar água, e aí eu estou falando do norte, do leste da Amazônia, do norte da região nordeste. Então tem que haver toda a preparação para poupar ao máximo a água. Haja visto que o El Niño traz esse déficit de chuvas nessas regiões. Então é esse tipo de preparação. Agora, tem que haver uma preparação não só do cidadão, mas também do poder público, das instituições e todo o trabalho que tem que ser feito em função dos impactos do El Niño. O furacão, quando ocorre, é um evento muito extremo que ocorre no horizonte de horas, há poucos dias, né? O que dá para comparar são as chuvas intensas que deverão ocorrer no Rio Grande do Sul e Santa Catarina, principalmente. Então, é tomar cuidado em relação a esses episódios extremos no Rio Grande do Sul ao longo dos próximos meses.
1: Muito bem, nós conversamos com o Gilvan Sampaio, pesquisador do Instituto Nacional de Pesquisas Espaciais, o INPE. Muito obrigada, pesquisador, pela sua entrevista aqui à Voz do Brasil.
4: Muito obrigado.
2: A Defesa Civil Nacional reconheceu hoje a situação de emergência em mais de 23 cidades atingidas por desastres.
1: Entre as cidades contempladas, há municípios que enfrentam a estiagem e a seca, enquanto outros foram atingidos por fortes chuvas.
2: As cidades ficam nos estados da Bahia, Ceará, Minas Gerais, Paraíba, Paraná, Pernambuco, Rio Grande do Norte, Rio Grande do Sul e Santa Catarina.
1: Cidades com o reconhecimento federal de situação de emergência ou estado de calamidade pública podem solicitar apoio financeiro por meio do Sistema Integrado de Informações sobre Desastres.
2: O período de seca em várias regiões do Brasil traz o surgimento de praias de água doce, que viram pontos de lazer e comércio.
1: Mas você sabia que para realizar eventos ou montar estruturas nesses locais é preciso autorização do governo federal?
2: Quem traz os detalhes sobre essas regras é Uriel Ricardo.
5: No Brasil, existem praias que se formam temporariamente durante alguns meses do ano. Você já ouviu falar sobre as praias fluviais ou praias de água doce? Elas surgem quando a estiagem reduz o nível dos rios e expõe bancos de areia e trechos das margens, que passam a receber visitantes, estruturas de lazer, eventos e atividades comerciais. Quando essas praias estão localizadas em rios federais, a instalação de estruturas, eventos, atividades econômicas e outros tipos de intervenções dependem de autorização do governo federal. Os rios federais são aqueles que atravessam mais de um estado e as áreas banhadas por eles são patrimônio da União. Por isso, é necessário ter permissão de uso para explorar esses espaços, conforme explica André Luiz Nunes, coordenador-geral de Gestão de Territórios Costeiros e Marginais da Secretaria de Patrimônio da União, a SPU.
6: A permissão de uso serve para eventos de curta duração, de natureza recreativa,

0: esportivo, cultural e religiosa. Então, para qualquer uso privativo dessas áreas, tem que ser autorizado pela União, né? E além de outras licenças lá, não dispensa licença ambiental, licença do município.
1: As orientações sobre a permissão de uso se aplicam a qualquer praia formada em rios federais, especialmente nos estados de Tocantins, Goiás, Pará, Amazonas, Mato Grosso do Sul, Maranhão, Amapá e Mato Grosso. No Tocantins, por exemplo, há a formação de praias sazonais em Porto Nacional, Luzimangues e várias outras cidades. A capital do estado, Palmas, também conta com praias como a Graciosa, a Praia do Prata e a Praia do Caju. A permissão de uso pode ser solicitada por municípios, pessoas físicas ou empresas. No caso de particulares, também é necessário ter as devidas licenças locais. Mas atenção, a autorização só vale para eventos de curta duração, como detalha André Luiz Nunes.
0: A permissão de uso para eventos de curta duração de até 90 dias, incluída a construção e a desocupação da área, ou tu pode, querendo lá, sendo necessário, prorrogar isso por mais 90 dias.
1: Quem pretende solicitar a permissão de uso pode procurar a Superintendência do Patrimônio da União no respectivo estado. Os formulários estão disponíveis na página da SPU no portal gov.br. Também é possível obter informações pelo telefone 0800 978 9005. O canal recebe ainda comunicações sobre restrições de acesso às praias, ocupação irregular, acúmulo de lixo e problemas ambientais ou sanitários. Para quem pretende aproveitar as praias fluviais, a orientação é colaborar com a preservação desses espaços, descartar o lixo nos locais adequados, respeitar a sinalização, evitar fogueiras e preservar a fauna e a vegetação local. Reportagem Uriel Ricardo.
2: Desde o início da semana, a ANP, Agência Nacional de Petróleo, Gás Natural e Biocombustíveis, realizou 268 ações com foco no combate a preços abusivos de combustíveis em 14 estados.
3: Foram aplicados 14 autos de infração por não cumprimento de envio de documentos para avaliação dos preços.
2: Isso porque, nessas ações, a agência também coleta informações a partir das notas fiscais fornecidas pelos postos de aquisição dos combustíveis.
3: Esses dados são analisados pela ANP e, em casos de caracterização de preços abusivos, podem ser geradas autuações, processos administrativos e multas.
2: O valor das multas varia de 50 mil a 500 milhões de reais, dependendo da gravidade do caso.
3: Lembrando que denúncias sobre irregularidades no mercado de combustíveis podem ser enviadas à ANP por meio do telefone 0800 970 0267.
2: Essas foram as notícias do Governo Federal.
3: Uma realização da Secretaria de Comunicação Social da Presidência da República.
2: Com produção da empresa Brasil de Comunicação.
3: Fique agora com as notícias do Poder Judiciário e do Congresso Nacional. Uma boa noite e um bom fim de semana.
2: A gente volta segunda-feira. Boa noite.
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6: Conselho Nacional de Justiça está com inscrições abertas para o Prêmio Pena Justa de Jornalismo e Comunicação.
7: Paciente ressarcido por erro em cirurgia odontológica não pode exigir também o custeio de nova operação.
6: Justiça determina que o Hospital Público em Belém, no Pará, retome atendimento à pessoa com autismo.
7: Boa noite, eu sou Marcela Luiz.
6: E eu sou Walter Lima.
7: Estão abertas até 17 de agosto as inscrições para a primeira edição do Prêmio Pena Justa CNJ de Jornalismo e Comunicação.
6: A iniciativa reconhece trabalhos que contribuam para ampliar o debate sobre o sistema penal brasileiro. Marcelo Della Libera.
8: O plano foi criado após o Supremo Tribunal Federal reconhecer em 2023 que o sistema prisional brasileiro vive um estado de coisas inconstitucional. Para enfrentar esse cenário, a Corte determinou a elaboração de um plano nacional para reorganizar a execução penal, coordenado pelo CNJ. Quem explica é Luiz Lanfredi, coordenador do Departamento de Monitoramento e Fiscalização do Sistema Carcerário e do Sistema de Execução de Medidas Socioeducativas do CNJ.
9: Então, assinou ao Poder Judiciário, ao Poder Executivo, à Academia, as instâncias da sociedade civil que se reunissem e pudessem, então, chegar a um consenso sobre ações que pudessem ressignificar esse sistema prisional.
8: O prêmio contempla produções em texto, áudio, vídeo e fotografia. As inscrições são gratuitas e seguem abertas até as 23 horas e 59 minutos do dia 17 de agosto. O regulamento do plano está disponível no site fazendojustiça.org.br.
7: Paciente pode receber de volta valor pago e indenização por danos morais e estéticos no caso de erro em cirurgia odontológica.
6: Mas, segundo o STJ, se escolhe desfazer o contrato e obter a restituição, não pode exigir também que os profissionais paguem outra cirurgia feita por terceiro. Fátima Uchoa.
10: Em ação de reparação por danos materiais, morais e estéticos, um paciente afirmou ter ficado com assimetria facial após cirurgia odontológica. O Tribunal de Justiça do Rio de Janeiro reformou a sentença e condenou os profissionais a restituírem o valor gasto no procedimento, custear nova cirurgia reparadora e pagar indenização por danos morais e estéticos. A terceira turma do STJ afastou a obrigação de os dentistas pagarem a nova cirurgia, mas manteve os demais pontos. Segundo a relatora ministra Nancy André, acumular os pedidos de restituição do valor pago pela primeira cirurgia e o custeio de uma nova geraria enriquecimento sem causa, o que é proibido por lei.
7: TST garante direitos de radialista a uma diretora de imagem que trabalhava em uma instituição de ensino à distância em Londrina, no Paraná.
6: A decisão reforça a proteção dos direitos da categoria. Mila Amaral.
11: A decisão foi da terceira turma do TST. O colegiado entendeu que, mesmo sem ser uma emissora de rádio ou TV, a faculdade usava a transmissão ao vivo pela internet e via satélite. Por isso, a profissional deve ser enquadrada assim como radialista. Com o reconhecimento, ela terá direito à jornada de 6 horas diárias e ao pagamento de horas extras, além de adicional por acúmulo de função. O relator do caso, o ministro Alberto Balazeiro, reforçou na decisão que a lei protege quem exerce funções típicas de radialista, independente da atividade principal da empresa.
7: Justiça determina que o hospital público em Belém, no Pará, retome atendimento a pessoas com autismo.
6: O hospital tem 30 dias para regularizar o atendimento, sob pena de multa diária de R$10 mil. Sabrine Menezes.
12: De acordo com o Ministério Público Federal, o Hospital Bettina Ferro paralisou o atendimento de pacientes com autismo que não possuem também outras comorbidades ou doenças raras. Além disso, a unidade de saúde também está recusando novos pacientes com o transtorno do espectro autista enviados pela regulação municipal. Na decisão, a Justiça acolheu os argumentos do MPF de que a restrição viola os princípios da universalidade, integralidade e equidade do Sistema Único de Saúde e os direitos das pessoas com deficiência.
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7: Uma boa noite.
6: Bom fim de semana e até segunda-feira.
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13: Eu sou Paula Groba.
14: E eu sou Ricardo Nakaoka.
13: E estes são os destaques de hoje do Jornal do Senado, que começa agora.
14: Sugestão popular que destina fundo eleitoral a calamidades públicas vira projeto.
13: Regularização de lotes de igrejas pode ser simplificada.
14: Senado terá esforço concentrado em agosto e setembro.
13: Boa noite.
14: Boa noite.
13: Uma sugestão apresentada por um cidadão pode mudar o destino de parte dos recursos dos fundos eleitoral e partidário.
14: A Comissão de Direitos Humanos aprovou a proposta que autoriza o uso desse dinheiro em ações de enfrentamento a calamidades públicas. Os detalhes com Patrícia Oliveira.
15: Os partidos políticos poderão renunciar aos recursos totais ou parciais do fundo partidário ou do Fundo Especial de Financiamento de Campanha e direcionar destinar esse dinheiro ao Tesouro para custear despesas em situações de calamidade, como enchentes, deslizamentos ou outras emergências reconhecidas pelo poder público. A sugestão é de um cidadão de Santa

0: Catarina, que recebeu mais de 20 mil apoios online e foi aprovada na Comissão de Direitos Humanos. A ideia surgiu em 2020, durante a pandemia de Covid-19, e defendia o uso desses recursos para reforçar os gastos com a saúde. Como a emergência sanitária já terminou, o relator senador Márcio Bittar, do PL do Acre, adaptou a proposta. O relatório, lido pelo senador astronauta Marcos Pontes, do PL de São Paulo, cria uma regra permanente para todas as situações de crise, evitando que seja necessário aprovar uma nova lei sempre que ocorrer uma calamidade.
1: E fortalecer a resposta ao poder público a emergências de natureza sanitária, econômica, social e ambiental.
0: Com a aprovação, a sugestão legislativa vira projeto de lei e segue para a análise das comissões e do plenário do Senado.
2: A Comissão de Segurança Pública aprovou uma iniciativa que aumenta as penas para crimes de furto, roubo de câmeras de vigilância e sistemas de monitoramento eletrônico.
3: A proposta, que seguiu para a Comissão de Constituição e Justiça, também pune a receptação e a interrupção de serviços de vídeo monitoramento remoto. Repórter Bruno Lourenço.
4: O relator, senador Wilder Moraes, do PL de Goiás, defendeu a necessidade de endurecer a resposta penal para esse crime em virtude das consequências sofridas pela população.
5: As câmeras de vigilância utilizadas por empresas privadas geralmente possuem infraestruturas conectadas à rede elétrica, sistema de armazenamento em nuvens e comunicação de dados em tempo real. Quando subtraídas, além da perda material, há comprometimento imediato na integridade dos dados coletados, da continuidade do serviço de segurança e da resposta à ocorrência por elas registrada.
4: De acordo com o projeto de lei aprovado na Comissão de Segurança Pública, o furto de câmeras ou itens de monitoramento eletrônico instalados em vias públicas ou áreas privadas com acesso ao público passará a ser punido com reclusão de 2 a 8 anos e multa. O texto estabelece ainda que quem receptar esses aparelhos, sabendo de sua origem criminosa, terá a punição em dobro. A proposta também pune quem sabota ou interrompe os serviços de vídeo monitoramento remoto de forma intencional.
2: E a Comissão de Constituição e Justiça pode votar o projeto que trata da simplificação da regularização de lotes de igrejas.
3: Pelo texto, essas instituições poderão ter seus lotes regularizados por meio do REURB, o programa que regulariza assentamentos urbanos informais. Mais informações na reportagem de César Mendes.
6: Enviado à análise da CCJ, o projeto do deputado Dr. Jaziel, do PL do Ceará, permite que instituições religiosas, de assistência social e entidades sem fins lucrativos façam uso de procedimento simplificado para obter o título de propriedade de terrenos públicos ou privados. Instituído por lei em 2017, a ferramenta, chamada de REURB, é uma política pública voltada à regularização de áreas urbanas ocupadas informalmente, permitindo que alguns tipos de ocupantes tenham acesso ao título de propriedade, a serviços públicos essenciais e à segurança jurídica do proprietário. Relatora da proposta na Comissão de Assuntos Sociais, a senadora Damares Alves, do Republicanos do Distrito Federal, disse que muitas dessas entidades ocupam áreas consolidadas há anos, mas a falta de documentação dificulta os investimentos e a continuidade dos serviços prestados à população.
7: A regularização fundiária constitui um importante instrumento de promoção da segurança jurídica, da ordenação territorial e da função social da propriedade. Desde a edição da Lei 13.465 de 2017, o ordenamento jurídico passou a contar com mecanismos mais ágeis para enfrentar situações consolidadas de informalidade urbana, conciliando o direito à moradia, a segurança das relações jurídicas e o planejamento da cidade. Nesse contexto, revela-se oportuno o aperfeiçoamento contínuo dos instrumentos previstos na legislação.
6: O texto inova ao prever que a regularização seja feita para um único imóvel isolado, sem a necessidade de abranger os lotes vizinhos, além de permitir que técnicos industriais e agrícolas validem as informações técnicas do processo, de forma a agilizar o trabalho nos cartórios.
2: E o Senado Federal terá 2 semanas de esforço concentrado em agosto e setembro. O presidente do Senado, Davi Alcolumbre, anunciou a medida e informou que as atividades serão concentradas entre os dias 10 e 14 de agosto e 31 de agosto e 3 de setembro.
3: Alcolumbre enfatizou que é fundamental que o Senado Federal, a Câmara dos Deputados e o Congresso Nacional se organizem para conciliar as deliberações legislativas necessárias durante o processo eleitoral. Ele ressaltou ainda que a iniciativa foi acordada

0: com o presidente da Câmara dos Deputados, Hugo Mota, e que a intenção é garantir a aprovação de propostas pelas duas casas legislativas na mesma semana.
1: Que o calendário é exatamente o mesmo que será adotado pela Câmara dos Deputados, permitindo que o Congresso Nacional funcione em plenitude e de modo eficiente e harmônico neste período eleitoral.
2: As férias de julho oferecem uma oportunidade para conhecer de perto o Congresso Nacional e, desta vez, de forma diferente.
0: O programa Visite o Congresso preparou uma programação especial entre os dias 18 de julho e 2 de agosto, com experiências imersivas, apresentações teatrais e atividades educativas para crianças e adultos. Os detalhes na reportagem de Yasmin Rodrigues.
3: Durante as férias de julho, o Congresso Nacional prepara uma programação especial para receber cidadãos de todo o país. Entre os dias 18 de julho e 2 de agosto, o programa Visite o Congresso funcionará todos os dias da semana, com visitas gratuitas e sem necessidade de agendamento. Em entrevista à Rádio Senado, Fábio Duarte, coordenador de visitação do Senado Federal, listou as novidades que o público vai encontrar nesse período.
4: O visitante terá a possibilidade de conhecer uma apresentação teatral em homenagem aos 200 anos da Câmara dos Deputados e do Senado Federal. Essa apresentação teatral acontece em espaços diferentes do roteiro e apresenta personagens históricos. Além disso, temos o Visita 360, que é uma experiência imersiva que usa óculos de realidade virtual. A gente tem a apresentação do filme Eunice, a primeira senadora. Teremos também programação infantil, com atividades lúdicas no espaço plenarinho que acontece no Salão Negro do Congresso Nacional.
3: A programação completa, com os horários e as atividades específicas, está disponível para consulta em senado.leg.br/visitação, sem cedilha e sem o tio.
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0: Com edição de Paula Groba e trabalhos técnicos de João Lira, o Jornal do Senado fica por aqui. Acompanhe agora as notícias do Tribunal de Contas da União e da Câmara dos Deputados. Boa noite.
2: Boa noite e um bom fim de semana.
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7: O Tribunal de Contas da União lançou um novo portal para ampliar a transparência sobre o uso da inteligência artificial no setor público. A plataforma mostra como o TCU utiliza essa tecnologia em auditorias, atividades internas e serviços prestados à sociedade. O site reúne informações sobre as ferramentas de inteligência artificial em uso, os resultados alcançados e as regras adotadas para garantir o uso responsável da tecnologia. Também apresenta medidas de segurança, governança e proteção de dados. O objetivo é compartilhar experiências, estimular boas práticas e apoiar outros órgãos públicos a usarem a tecnologia com transparência, ética e responsabilidade. O portal é aberto ao público e pode ser consultado por gestores, pesquisadores, estudantes e qualquer cidadão interessado. Saiba mais em tcu.gov.br.
6: 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Jornal Câmara dos Deputados.
8: Câmara aprova medidas provisórias com verba para emergência climática.
9: Mota anuncia acordo com o governo sobre dívidas dos produtores rurais.
8: Parlamentares autorizam o uso de elementos tradicionais em fotos oficiais.
9: Plenário suspende prescrição de pena para condenado que estiver foragido.
8: Boa noite. A Câmara aprovou a suspensão da prescrição da pena para condenados que estiverem foragidos.
9: Atualmente, se o condenado não voltar para a cadeia, existe o risco de o prazo de punição acabar sem que ele termine de cumprir a pena. A reportagem é de Daniele Lessa.
10: O plenário da Câmara aprovou o projeto que suspende a contagem do tempo de prescrição da pena de um crime no período em que o condenado estiver foragido ou quando tiver a liberdade condicional revogada. Prescrição é quando o Estado perde o poder de punir o condenado e o prazo para isso varia de acordo com o crime cometido. Hoje, quando o condenado foge, o prazo para prescrição continua a ser contado normalmente e só zera quando ele é recapturado. Se o condenado não voltar para a cadeia, existe o risco de o prazo de punição acabar. O projeto, apresentado pelo deputado Kim Kataguiri, do Missão de São Paulo, altera o Código Penal para deixar claro que o prazo para a prescrição deixa de ser contado enquanto o condenado estiver foragido. Para justificar a proposta, ele argumentou que hoje a lei premia quem afronta a justiça e penaliza o detento que cumpre integralmente sua pena.
11: O que a gente está fazendo agora é uma coisa muito simples. Você foi condenado, você fugiu, você perdeu o direito à prescrição. O crime não vai prescrever enquanto você estiver foragido, que é o óbvio. Senão você está premiando, você está estimulando o sujeito a fugir, porque se ele for competente na sua fuga, não for pego num determinado período de tempo, que vai depender do crime que ele cometeu, ele pode voltar como se nada tivesse acontecido.
10: O projeto recebeu parecer favorável do relator, deputado Alberto Fraga, do PL do Distrito Federal. Ele argumentou que a proposta corrige uma distorção ao impedir que a fuga seja usada como caminho para escapar do cumprimento da pena. A deputada Adriana Ventura, do Novo de São Paulo, disse que o texto aprovado torna o cumprimento da pena mais eficaz.
12: Que a partir do momento que esse projeto impede que a fuga de condenados gere benefício indireto, né, decorrente de decurso de tempo, e reforça a efetividade da execução penal.
10: A mesma regra valerá no caso de revogação da liberdade condicional, que acontece quando a pessoa condenada recebe autorização para cumprir o restante da pena em liberdade. Se o benefício for revogado, a prescrição também ficará suspensa até a captura ou a reapresentação do condenado. O projeto que suspende a contagem do tempo de prescrição de um crime no período em que o condenado estiver foragido ou perder a liberdade condicional agora será analisado no Senado. Da Rádio Câmara de Brasília, com informações de Antônio Vital, Daniele Lessa.
13: Segurança Pública.
8: Chico Alencar, do PSOL do Rio de Janeiro, parabeniza a Polícia Federal pelo indiciamento de 48 suspeitos de envolvimento em fraudes contra aposentados no INSS. Na opinião do deputado, as investigações revelaram uma atuação isenta e profunda da instituição.
9: Chico Alencar repudia o uso de falsas entidades rurais para aplicar golpes e desviar recursos públicos destinados à Previdência. O parlamentar também celebra a devolução de mais de 3 bilhões de reais aos aposentados lesados.
8: Kim Kataguiri, do Missão de São Paulo, critica projeto que criminaliza a misoginia. O deputado acredita que a proposta confunde o enfrentamento à violência contra mulheres com gírias e piadas usadas por jovens nas redes sociais.
9: Kim Kataguiri defende que o debate sobre proteção às mulheres priorize punições mais duras para crimes hediondos e feminicídio. Ele também critica o fato de partidos de esquerda serem contrários à redução da maioridade penal e ao endurecimento das regras de execução penal.
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13: Justiça.
8: Adriana Ventura, do Novo de São Paulo, critica os salários do judiciário que ultrapassam o teto constitucional e cobra o fim dos chamados penduricalhos. Ela cita que mais de 600 juízes furaram o limite em maio, com pagamentos que chegaram a R$500 mil em um único mês.
9: Para Adriana Ventura, as gratificações tornam o judiciário brasileiro o mais caro do mundo e ofendem a realidade dos que vivem com um salário mínimo. A parlamentar contesta a defesa desses benefícios e cobra a respeito ao dinheiro pago pelos contribuintes.
13: Presidência.
8: O presidente Hugo Mota anunciou acordo com o governo sobre as dívidas dos produtores rurais. O repórter Luiz Gustavo Xavier acompanhou as entrevistas após o encontro.
15: O presidente da Câmara, Hugo Mota, anunciou que foi fechado um acordo entre o governo, representantes do setor e a Frente Parlamentar Agropecuária sobre a renegociação de dívidas de produtores rurais. Um dos pontos

do acordo é que o projeto que tratava do tema não será votado e que o governo vai encaminhar uma medida provisória abrangendo os termos do acordo. De acordo com o Ministério da Fazenda, serão aproximadamente 100 bilhões de reais em dívidas renegociadas. Participaram da reunião os ministros da Fazenda, Dario Durigan, das Relações Institucionais, José Guimarães, o líder do governo, deputado Paulo Pimenta, do PT do Rio Grande do Sul, o deputado Arnaldo Jardim, do Cidadania de São Paulo,

0: na Câmara dos Deputados há um ano atrás, um dia antes do recesso parlamentar, e durante todo esse ano, no Senado Federal principalmente, foi travada uma negociação que se buscava com o governo alterar os pontos que foram aprovados na Câmara no intuito de poder ser mais abrangente no que diz respeito a essa renegociação.
1: O líder do governo, deputado Paulo Pimenta, ressaltou ainda que a MP vai suspender o pagamento dessas dívidas por 30 dias. Já o ministro das Relações Institucionais, José Guimarães, afirmou que o acordo é resultado de uma regra que tem se mostrado eficaz na Câmara, que são o diálogo e a negociação. Segundo ele, os temas mais polêmicos têm sido conduzidos por meio da construção de consensos amplos. O deputado também destacou o papel do presidente da Câmara na articulação do entendimento e ressaltou que o resultado foi fruto de uma construção coletiva. Da Rádio Câmara de Brasília, Luiz Gustavo Xavier.
2: Trabalho.
3: Pastor Henrique Vieira, do PSOL do Rio de Janeiro, cobra aprovação pelo Senado da proposta de emenda à Constituição que acaba com a escala de trabalho 6x1. Ele reforça que a Câmara já cumpriu seu papel e o Executivo espera os senadores para sancionar a matéria.
4: Pastor Henrique Vieira argumenta que o atraso imposto pelo Senado vai na contramão dos anseios dos trabalhadores, já que a proposta tem o apoio de 70% da população. O deputado pede prioridade na votação do texto para garantir mais dignidade ao povo.
2: Desenvolvimento regional.
3: Porto Piauí, no município de Luiz Correia, iniciou oficialmente suas operações de exportação com envio de minério de ferro de Piripiri diretamente para a China. Flávio Nogueira, do PT, celebra um marco, ressaltando que a nova rota vai impulsionar a economia do Nordeste.
4: De acordo com Flávio Nogueira, serão 200 quilômetros a menos que o trajeto rodoviário utilizado antes para escoar a produção até o Ceará. A operação da empresa Lion Mining inaugura a nova era com a expectativa de exportar grãos para o mercado mundial em breve.
2: Economia.
3: O plenário da Câmara aprovou 6 medidas provisórias com recursos para emergências causadas por desastres climáticos e para evitar aumento no preço do gás de cozinha. O repórter Antônio Vital acompanhou as votações.
5: Na véspera do início do recesso parlamentar do meio do ano, o plenário da Câmara aprovou 6 medidas provisórias que autorizam o uso de recursos públicos não previstos no orçamento desse ano para ações emergenciais, como o combate a efeitos de desastres climáticos e para evitar aumento do preço do gás de cozinha. Uma das medidas provisórias aprovadas prevê subvenção econômica de R$ 330 milhões para empresas importadoras de gás liquefeito de petróleo, o gás de cozinha. Subvenção é quando o governo repassa dinheiro para as empresas, ou para estimular a atividade econômica ou para enfrentar os efeitos de crises climáticas ou conflitos internacionais. Nesse caso, a subvenção foi necessária para evitar que o aumento do preço internacional do petróleo seja repassado aos consumidores. Outra medida provisória abre crédito extraordinário de R$ 20 milhões para recuperar os estragos causados pelo tornado que atingiu municípios do Paraná em novembro do ano passado. A medida foi aprovada de maneira simbólica, com apoio inclusive da oposição, como a deputada Adriana Ventura, do Novo, de São Paulo.
6: Que esse crédito tem por objetivo atender a situação de destruição nos municípios de Guarapuava, Quedas do Iguaçu e Rio Bonito do Iguaçu, no Paraná, por conta das famílias assentadas que foram atingidas. E realmente a gente acha que é um crédito necessário, a gente tem que atender e dar suporte a essas famílias.
5: Também foi aprovada a medida provisória que autoriza o uso de R$ 285 milhões para financiar ações de recuperação em municípios atingidos por desastres climáticos no Brasil. O dinheiro é destinado à Defesa Civil. Segundo o Sistema Integrado de Informações sobre Desastres, os meses de janeiro e fevereiro foram marcados por eventos climáticos severos que afetaram diretamente cerca de 2 milhões de pessoas, deixando mais de 70 mil desalojados ou desabrigados em 733 municípios de todas as regiões. Outra medida provisória aprovada libera R$ 75,3 milhões em auxílio financeiro para 10 mil famílias da região da Zona da Mata, no sudeste de Minas Gerais, atingida por enchentes no início do ano. Também foi aprovada a medida provisória que abre crédito extraordinário de R$ 49 milhões para o Programa Segurança Alimentar e Nutricional e Combate à Fome. O objetivo é ampliar o atendimento às populações atingidas por desastres climáticos registrados em maio, especialmente nos estados de Pernambuco e da Paraíba. O líder do PT na Câmara, deputado Pedro Czai, do PT de Santa Catarina, defendeu a necessidade de recursos extraordinários previstos nas medidas provisórias.
7: Falar da importância de todas essas medidas provisórias que hoje estão se definindo aqui no Parlamento. Desde o tema dos desastres naturais, o tema dos tornados.

0: estados no Rio Grande do Sul, o tema das secas, o presidente vai enfrentando os problemas, não só diante da guerra, que vivenciamos o risco de aumento dos combustíveis, o governo subsidia os combustíveis para não produzir inflação no país.
1: Foi aprovada ainda a medida provisória que libera 337 milhões de reais para combate a incêndios. Os recursos são destinados ao IBAMA e ao Instituto Chico Mendes de Conservação da Biodiversidade, o ICMBio, e atendem decisões do Supremo Tribunal Federal em ações que cobram providências do governo contra o aumento de incêndios florestais na época da seca. Todas as medidas provisórias foram enviadas para análise do Senado. Da Rádio Câmara de Brasília, Antônio Vital.
2: Política. Rodrigo Hollenberg, do PSB do Distrito Federal, faz um balanço do seu mandato parlamentar. Ele destaca a autoria de 23 projetos, como o que aumenta o limite de faturamento anual dos microempreendedores individuais.
3: O parlamentar ressalta o envio de emendas para hospitais, universidade pública e instituições de pesquisa locais. Rodrigo Hollenberg defendeu também proposta de sua autoria que proíbe o funcionamento de plataformas de apostas em território nacional.
2: Raimundo, PT do Rio de Janeiro, cobra esclarecimentos sobre o crescimento patrimonial do senador Flávio Bolsonaro, que, segundo notícias recentes, ultrapassaria os 600 milhões de reais. O deputado questiona a origem dessa quantia e exige uma apuração rigorosa dos fatos.
3: Na visão de Raimundo, é preciso investigar se o montante está relacionado a articulações com grupos criminosos e esquemas de corrupção. Para ele, o esclarecimento sobre a origem dos recursos é fundamental para a moralidade pública.
4: Direitos humanos.
2: Leonardo Gadelha, do Podemos da Paraíba, alerta que o Brasil precisa se preparar para a transição demográfica, com o envelhecimento da população. Ele observa que as cidades e a legislação nacional precisam de adaptações estruturais para acolher de forma digna o público idoso.
3: De acordo com Leonardo Gadelha, é importante manter as pessoas idosas ativas e integradas ao mercado de trabalho. Para o parlamentar, aproveitar a plena capacidade física e cognitiva desse público traz benefícios sociais e econômicos ao país.
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4: Votação.
2: A Câmara aprova o uso de elementos tradicionais em fotos de documentos oficiais. A repórter Daniele Lessa acompanhou a votação.
8: O plenário da Câmara aprovou o projeto que garante a povos indígenas e demais povos tradicionais o direito de usar elementos culturais, étnicos ou religiosos em fotografias de documentos oficiais. Entre os exemplos previstos estão o cocar indígena, o turbante dos povos de matriz africana e outros elementos étnicos, culturais e religiosos. O projeto, que foi apresentado pela deputada Célia Chacriabá, do PSOL de Minas Gerais, diz que a autorização valerá para documentos oficiais de identificação, como carteira de identidade, carteira de habilitação, passaporte e carteira de trabalho. Na prática, a proposta busca evitar que pessoas sejam obrigadas a retirar símbolos de sua cultura ou religião para tirar fotos para documentos. A única exigência é que o elemento usado não impeça o reconhecimento da fisionomia da pessoa. A relatora no plenário, deputada Sônia Guajajara, do PSOL de São Paulo, lembrou uma situação em que uma mulher negra escutou que só poderia tirar foto para a carteira de habilitação usando o seu turbante se apresentasse uma carta da sua mãe de santo ou um documento comprovando que tinha câncer. A deputada disse que é preciso impedir que episódios como esse se repitam e que usar esses elementos em fotos oficiais é ter o direito e a liberdade de viver de acordo com crenças pessoais.
9: São expressões visuais de culturas e tradições, como o cocá indígena, que representa a relação com a natureza e com os animais, o vínculo espiritual com a terra e os antepassados. Assegurar aos povos indígenas, aos afro-brasileiros,

0: e demais povos tradicionais, o uso em documentos oficiais de símbolos de sua comunidade é assegurar a dignidade humana.
1: Segundo a relatora Sônia Guajajara, a proposta deixa expresso em lei um direito que já deveria ser garantido pela Constituição, que protege a liberdade religiosa, e por convenções internacionais assumidas pelo Brasil. Ao defender o projeto, o deputado Wildo Rocha, do MDB do Maranhão, disse que esses elementos, como o cocário turbante, valorizam a cultura do país.
2: Isso promove a cultura brasileira, isso é respeito à cultura indígena, é respeito aos povos originários.
1: Alguns deputados no plenário disseram que seria incoerente exigir que as pessoas tirem óculos e enfeites para fotos de documentos e, ao mesmo tempo, permitir o uso de elementos tradicionais. O deputado Alberto Fraga, do PL do Distrito Federal, defendeu que a proposta também poderia incluir a autorização de uso desses objetos pessoais nas fotografias. O projeto que autoriza o uso de elementos tradicionais em fotos de documentos oficiais agora será analisado no Senado. Da Rádio Câmara de Brasília, Daniele Lessa.
3: Cultura.
4: A Câmara aprovou o projeto que reconhece o hip-hop como manifestação da cultura nacional. Inácio Arruda, do PCdoB do Ceará, destaca que o movimento representa a cultura popular das periferias e a voz de trabalhadores e jovens que buscam melhores condições de vida.
5: Inácio Arruda compara a força poética do hip-hop ao repente e aos cantadores de viola do Brasil profundo. Ele acredita que o movimento se consolida como um pilar do desenvolvimento social e de geração de riqueza econômica nas comunidades brasileiras.
4: Termina agora o Jornal Câmara dos Deputados, produzido pela Rádio Câmara, com trabalhos técnicos de Wellington Teles e apresentação de Val Monteiro e Márcio Aquilissardi. Uma boa noite para você.
5: A Voz do Brasil volta na segunda-feira. Boa noite e bom fim de semana.
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0: gostou, faz barulho aí.
1: Existe uma teoria que se chama 90-10, onde uma pessoa tem 90% daquilo que você procura em alguém, só que você foca naqueles 10% que falta. Aí você sai pra rua, se aventura, e realmente você encontra aqueles 10%, mas não se deu conta que perdeu os 90%.

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1: 22:13.
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7: Olá, uma boa noite para você. Hoje é sexta-feira, dia 17 de julho de 2026. Uma sexta-feira com a graça de Deus. E eu, Lazinho Neto, te faço companhia até às 0 horas aqui pela Nova Paranaíba com o Show da Noite. Para começar, tem João Paulo e Daniel, só eu e você.

0: 22h36.
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4: O show da noite pela Nova Paranaíba, a 94.7, está de volta com Chico Rei Paraná. Não diga nada.

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1: 22:47.
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0: 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E a hora certa.
1: 23 horas e 16 minutos.
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4: O nosso show da noite começa mais tarde um pouco agora. A partir das 22 horas você acompanha. A partir das 22 horas você acompanha o show da noite. Agora tem Renê e Ronaldo. Chove, solidão.

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2: 23 horas e 27 minutos.
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11: O show da noite desta sexta-feira tá de volta com Gino e Geno, Toalha Branca.

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2: O show da noite da 94.7 dessa edição de sexta-feira está de volta com Racim Rafael, cai na real.

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4: O show da noite dessa sexta-feira tá de volta com você, com Renan e Raí e Valéria Barros. Atitude. Fico por aqui, mas tô de volta amanhã, sabadão, com a graça de Deus.

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0: quem gostou, joga a mão pra cima e bate palma. Aê! Obrigado.
1: Desculpa, amor. 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

0: Para atrair, não precisa de contato físico, meu amigo.
1: A traição começa nas conversas.

0: chama? Que bandeirinha gostosa, viu?
1: Juan Pereira!
2: Traia, velha.

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7 horas 8 minutos, 7 e 8. Olá, bom dia. Hoje é sábado 18 de julho. A maioria das mortes no Congo por ebola são fora das unidades de saúde. Fim da moratória da soja ameaça 1,5 milhão de hectares na Amazônia. Advogado eleitoral explica voto obrigatório no Brasil e opcional em outras democracias. Termina amanhã a festa em louvor à Santa Rosa. Fluminense arranca empate no Maracanã e Grêmio perde mais uma.

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2: Bom dia. Hoje, dia 18, comemorando.

Agora sim, o dia de Nelson Mandela é celebrado anualmente em 18 de julho, data de nascimento de Nelson Mandela. A homenagem é uma homenagem a um dos maiores defensores da liberdade, da igualdade, da democracia e da reconciliação do século XX. Instituída pela Organização das Nações Unidas, a data convida pessoas de todo o mundo a seguirem o exemplo de Mandela por meio de ações de solidariedade, voluntariado e compromisso com a construção de uma sociedade mais justa e inclusiva. Em 2009, a Assembleia Geral da ONU proclamou oficialmente o dia 18 de julho como Dia Internacional de Nelson Mandela. E a primeira celebração ocorreu em 2010. A criação da data reconhece a extraordinária contribuição de Mandela para a promoção da paz, dos direitos humanos, da democracia, da justiça social e da resolução pacífica de conflitos.

De acordo com o site climatempo.com.br, a previsão do tempo para hoje em Itumbiara é de sol o dia todo sem nuvens no céu. À noite, de tempo aberto, ainda sem nuvens, temperatura mínima na madrugada foi de 15 graus e a máxima pode chegar a 27. Umidade relativa do ar variando próximo a 79%. Ventos com velocidade média de 9 km por hora. O sol nasceu hoje às 6 horas e 48 minutos e nasceu às 17 horas e 57 minutos. 7 horas e 11 minutos.

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7:13. O exército da Jordânia afirmou neste sábado que derrubou 10 mísseis iranianos sem registrar feridos ou danos materiais. A ofensiva de Teerã contra aliados dos Estados Unidos no Golfo Pérsico vem após a sétima noite consecutiva de ataques norte-americanos contra instalações militares iranianas. As defesas aéreas do Kuwait informaram que foram interceptados mísseis e drones lançados do Irã. O Ministério do Interior do Bahrein também publicou que suas sirenes foram acionadas e que o público deveria procurar locais seguros. A Guarda Revolucionária do Irã afirma que países que abrigam forças americanas devem esperar respostas correspondentes caso seus territórios sejam usados para ataques contra o Irã. O Comando Central informou que as Forças Armadas dos Estados Unidos concluíram que suas mais recentes ondas de ataques contra o Irã. Os

0: Ataques atingiram locais de vigilância, infraestrutura logística militar, depósitos subterrâneos de armas e capacidades marítimas, disse em uma publicação no X, acrescentando que as forças americanas utilizaram recursos como aeronaves de combate, drones aéreos e navios de guerra. 7:15. Maioria das mortes no Congo por ebola são fora da unidade de saúde. Mônica Greine.
1: Quase 66% das mortes por ebola na República Democrática do Congo ocorreram em casa, longe das unidades de saúde. A declaração é da Organização Internacional para Migrações, OIM. Em conversa com jornalistas, o diretor regional da OIM para a região, Franz Celestin, falou dos desafios persistentes do diagnóstico precoce, vigilância e acesso atempados a cuidados de saúde. Já a Organização Mundial da Saúde, OMS, confirmou que mais de 2 mil casos e 700 mortes nos países afetados pelo surto do vírus Bundibugyo, que inclui a República Democrática do Congo e Uganda, ocorreram. O maior número de casos e mortes aconteceu na RD Congo. Com uma média de mais de 40 casos reportados diariamente, a agência estima que o surto cresceu quase 70% nas últimas duas semanas. Celestin lembra que as capacidades de vigilância continuam limitadas em várias zonas afetadas pelo vírus, e isso impede a avaliação exata da dimensão da crise sanitária no país africano. Ele cita ainda as limitações no acesso humanitário e os desafios na construção da confiança junto das comunidades. O surto de ebola desenrola-se num contexto de tripla crise na RD Congo, incidindo em comunidades já afetadas pela insegurança, deslocamentos repetidos e acesso limitado a serviços essenciais para o seu bem-estar.
2: Da ONU News, Mônica Grady, em parceria com a agência Rádio Web.
0: 7:17.
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0: O ministro Alexandre de Moraes do Supremo Tribunal Federal proibiu o ex-presidente Jair Bolsonaro de receber visitas pelo prazo de 30 dias. A medida foi tomada após o senador Flávio Bolsonaro publicar nas redes sociais uma carta escrita do ex-presidente. No mesmo despacho, Moraes também decidiu manter sua decisão anterior que proibiu Flávio de visitar o pai por 90 dias. O ministro também ampliou a restrição às quais Bolsonaro está sujeito por estar preso domiciliarmente. A partir de agora, Bolsonaro está proibido de receber visitas com finalidade política e eleitoral até o término das eleições de outubro. O ex-presidente também não poderá divulgar manifestações políticos eleitorais, inclusive por meio de terceiros, por qualquer meio de divulgação. Ao determinar as medidas, Moraes disse que Bolsonaro descumpriu a determinação que proibia de poder usar as redes sociais, inclusive por meio de terceiros. O descumprimento ocorreu com a publicação da carta nas redes sociais. Mais cedo, a Procuradoria-Geral da República enviou ao Supremo parecer pela manutenção da prisão domiciliar concedida a Bolsonaro. Em seguida, a defesa solicitou autorização para que o presidente da Argentina, Javier Milei, visite o ex-presidente na prisão domiciliar. Com as novas restrições determinadas nesta sexta-feira, Milei deve ser impedido de realizar a visita. 7:18. Fim da moratória de soja ameaça 1,5 milhão de hectares na Amazônia. Gésio Passos.
4: Quase 1,5 milhão de hectares de floresta amazônica podem ser perdidos dentro de 10 anos com o fim da moratória da soja. É o que mostra um estudo publicado nesta quinta na revista científica internacional Science. A moratória da soja da Amazônia é um acordo que restringe a comercialização de grãos produzidos em áreas desmatadas após 2008. Segundo projeções técnicas, o fim desse pacto pode aumentar em 1,4 milhão de hectares a área desmatada entre hoje até 2035. Isso iria liberar aproximadamente 745 milhões de toneladas de CO2 na atmosfera, um volume semelhante às emissões anuais do Canadá. Somado, o desmatamento total pode chegar a 3 milhões de hectares. Isso é mais que o estado de Alagoas. O estudo envolve pesquisadores do WWF Brasil, do Greenpeace, entre outras instituições, e reforça que a floresta de pé gera benefícios econômicos para o setor agrícola. A manutenção dos ciclos de chuva, por exemplo, traz economia para irrigação e geração de energia elétrica avaliadas em R$ 782 milhões, valor que iria superar o lucro obtido com a expansão territorial da soja. A conclusão do estudo é que, embora gere ganhos imediatos para alguns produtores, os custos ambientais e sociais do fim da moratória seriam para toda a sociedade. O relatório técnico sugere que o acordo vigente protege a reputação internacional do agro brasileiro e é uma ferramenta na gestão de riscos climáticos. Em janeiro deste ano, a Associação Brasileira das Indústrias de Óleos Vegetais anunciou a desfiliação oficial da moratória da soja. Hoje, são 4 as ações sobre o tema que estão no Supremo Tribunal Federal. O STF começa a analisá-las no dia 12 de agosto. Com informações da Agência Brasil, da Rádio Nacional em São Luís, Gabriel Correa.
0: 7:20. O Tribunal de Justiça do Estado do Rio de Janeiro negou nesta quinta-feira recurso da defesa do ex-vereador Jairo Santos Souza, doutor Jairinho, que pedia anulação do julgamento que condenou a mais de 43 anos de prisão pela tortura e morte do menino Henry Borel. O ex-vereador era padrasto de Henry. À época do crime, em março de 2021, um garoto de 4 anos morava com Jairinho e com a mãe, Monique Medeiros. O recurso contestava decisão da 7ª Vara Criminal do Rio, que rejeitou em maio o pedido para que o júri fosse realizado em outra cidade fora do município do Rio de Janeiro. O argumento da defesa é que a repercussão do crime na imprensa poderia induzir parcialmente o conselho de sentença. Caso o recurso fosse aceito, o júri poderia ser realizado novamente. A segunda vice-presidente do Tribunal de Justiça, desembargadora Maria Angélica Guerra Guedes, negou o recurso sobre o argumento de que a defesa não demonstrou elementos que comprovassem a ilegalidade da decisão anterior. 7:21. Durigan diz que não haverá retaliação por parte do Brasil. Pedro Lacerda.
5: O ministro da Fazenda, Dario Durigan, afirmou nesta sexta-feira que o Brasil não vai retaliar os Estados Unidos por causa das tarifas de 25% impostas a produtos brasileiros exportados ao país. Em coletiva, Durigan disse que o governo avalia diversas medidas para serem usadas no tempo certo. O ministro descartou qualquer tipo de retaliação neste momento, classificando a palavra como fora do escopo do governo.
6: Isso não está sendo feito de maneira soldada, então, portanto, não cabe falar em retaliação e a reciprocidade tem sido avaliada para ser usada na medida e no tempo correto.
5: Durigan foi enfático ao afirmar que o Brasil tem razão técnica no debate comercial e, por isso, não pode se acovardar nem baixar a cabeça. O ministro ressaltou que o momento político não pode ser usado como pretexto para decisões que comprometam a estabilidade econômica.
6: A gente não pode entrar nessa ótica de usar o momento político eleitoral para fazer ataques políticos eleitorais prejudicando a economia. E o meu papel é garantir que a economia siga estável, siga numa boa trajetória, seja protegendo, discutindo com os empresários brasileiros, seja avaliando com cautela qual o processo de reciprocidade que o Congresso nos ofereceu para que a gente acompanhe isso, leve ao presidente.
5: Ao citar ações recentes no mercado de combustíveis, o ministro afirmou que a economia brasileira está consolidada e preparada para proteger a população de choques externos. Ele disse ainda que a pasta monitora os desdobramentos da guerra no Oriente Médio. Sobre a inclusão do PIX na lista de práticas desleais, Durigan classificou a decisão do governo americano como um completo absurdo e afirmou que o sistema de pagamentos instantâneos não está em negociação. Da Rádio Nacional em Brasília, Pedro Lacerda.
0: 4 minutos.
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0: Após uma série de reuniões, o Partido Mobiliza bateu o martelo nesta semana e anunciou ter fechado apoio à reeleição do governador Daniel Vilela para o pleito deste ano. A decisão vem após uma série de sondagens e conversas com outros partidos, incluindo o PSDB de Marconi Perillo, que agora vê mais uma possibilidade de aliança ruir. Conforme apurado pela reportagem, o vereador Cabo Sena, do Mobiliza, teria sido cotado para vice de Marconi na chapa ao governo. A articulação, inclusive, ajudaria a fechar uma aliança. Questionado, Sena afirmou não ter falado sobre esse assunto com o presidente do Mobiliza, se referindo ao apoio a Daniel Vilela e sobre o seu nome ser ventilado como vice de Marconi, mas que a próxima semana eles terão uma conversa. Sou pré-candidato a deputado estadual, mas estou preparando para assumir qualquer cargo, disse ele. 7 horas 25 minutos.

0: Advogado eleitoral explica voto ser obrigatório no Brasil e opcional em outras democracias. Emanuel Winder.
1: Se você pudesse escolher, você votaria hoje aqui no Brasil?
2: Não votaria.
1: Não votaria? Por quê?
2: Não compensa mais hoje.
3: Não.
1: Por quê?
3: Porque não faz sentido mais.
1: A maioria dos brasileiros votam por conta da obrigatoriedade.
3: Deveria ser um direito da pessoa escolher votar ou não. Em outros países isso acontece.
4: Eles deviam melhorar esse negócio, esse voto aí, porque a pessoa tem que ter escolha, ou ir lá ou não.
1: De acordo com o advogado eleitoral, Roberto Rodrigues, fazer o voto ser facultativo ainda não é uma realidade que o país pode adotar.
5: A nossa democracia é uma democracia ainda muito nova. Então, assim como os países aqui da América Latina, México, Brasil, Argentina, Uruguai, Paraguai, Bolívia, em todos esses países em que a democracia ainda é nova, nós temos o voto obrigatório. Ao contrário de países onde a democracia está muito cristalizada, firmada, que são países que a democracia tem mais de 100 anos, né? Então você pega Estados Unidos, Canadá, a França, a Alemanha. Então, nesses países, a democracia é mais consolidada e o voto é facultativo. Por quê? Porque a população tem muito mais consciência do seu dever cívico e da sua obrigação em escolher bem os seus representantes.
1: Hoje no Brasil, o voto é facultativo para adolescentes de 16 e 17 anos. Entre 18 e 70 anos, o voto é obrigatório.
5: O voto, né, da população, do operário, do trabalhador, tem o mesmo valor do voto do presidente da República, do governador. Então, isso é muito importante. E a participação é fundamental para que possamos construir uma democracia cada dia mais forte, contundente e, ao mesmo tempo, participativa. Porque quanto mais participação, quanto mais discussão, melhor para o país e, logicamente, para o regime democrático.
1: Emanuel Winder, da Agência Brasil Central.
0: O policial militar Ricardo Lima Nascimento, suspeito de espancar um adolescente de 16 anos dentro de uma loja de autopeças em Catalão, foi solto nesta sexta-feira após pagar fiança de R$3.000. Segundo o advogado de defesa, Everton Rosa, revelou, o militar teve ainda a arma de fogo recolhida e deve manter pelo menos 500 metros de distância do adolescente, conforme decisão judicial. Nas imagens, o militar aparece dando tapas no rosto da criança, segurando-o pelo pescoço, empurrando-o no chão e apontando uma arma para a cabeça do adolescente. Segundo o próprio policial, o motivo da abordagem violenta teria sido o fato do jovem tê-lo encarado. Durante a ação, o militar também questiona se o adolescente faria parte de uma facção criminosa. Em determinado momento, é possível ouvir o policial dizer: "Você tem que morrer. Se você olhar para mim de novo na sua vida, eu vou te matar. Você vai assinar uma sentença de morte." O adolescente responde que não o encarou e afirma que apenas estava trabalhando. 7 horas mais 28 minutos.

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1: Foi realizada ontem mais uma apresentação classificatória do Cantaraporã em sua primeira edição no Teatro João Guimarães Rosa. A próxima eliminatória e a última será no próximo dia 24 e a grande final acontece no dia 31 de julho. Santo Terço está acontecendo nesse momento, Terço dos Homens, na rua Leopoldo de Bulhões com a Avenida da Saudade. Começou pontualmente às 6 horas e 55 minutos. Acontece logo mais às 14 horas na Capela de Santa Luzia, no bairro, na Vila Mutirão, mais um terço das crianças a partir das 14 horas. Se você quer levar a sua criança, ligue para a Ana Cláudia, organizadora do terço.

0: Terço, 996655701. Acontece logo mais a partir das 19 horas o Arraiá do Foro da comarca de Itumbiara, no estacionamento do Foro Desembargador Rogério Arédio Ferreira, ali na Avenida Paula João Paulo II. Participe! Vai acontecer também hoje mais uma edição, mais uma noite da festa em louvor à Nossa Senhora da Rosa Mística, a partir das 19h30, celebração religiosa. Lembrando que continua também a barraquinha para você degustar várias comidas típicas e participar do leilão. No dia 26, acontece a feijoada da AME, que vai acontecer a partir das 11 da manhã, ingresso a R$ 35,00. E amanhã também, amanhã vai acontecer a partir das 11 horas no Centro Espírito Jerônimo Mendonça, um almoço fraterno, onde serão distribuídas gratuitamente 400 marmitas aos moradores ali do bairro Nossa Senhora da Saúde, Ulisses Guimarães, Dona Sinica e região. Participe a partir das 11 da manhã, 7h31.
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0: Fluminense arranca empate no Maracanã e Grêmio perde mais uma. Daniela Esperon.
2: A bola rolou nesta sexta-feira para dois jogos da 19ª rodada do Campeonato Brasileiro. No Rio de Janeiro, o Fluminense conseguiu um empate heróico diante do Red Bull Bragantino no Maracanã, 1-1. Placar final. Detalhe que o Bragantino jogou boa parte do jogo com um a menos e o Fluminense conseguiu o gol de empate apenas nos acréscimos da segunda etapa, com o Ignacio, que falou e comemorou esse gol que garante um ponto ao Fluminense na tabela de classificação.
3: Feliz pelo gol, um gol importante, ajudou a equipe para sair com um ponto. Não era o que queríamos, claro que queríamos a vitória para dedicar o nosso torcedor, pelo tempo que ficamos distante aí, né? Sem jogos, poder voltar ao Maracanã. Mas o Fluminense é isso, nunca se entrega. Nos dedicamos até o final do jogo para buscar o resultado. Infelizmente a vitória não veio, mas esse ponto eu tenho certeza será importante para a sequência da competição.
2: Agora o Fluminense chega aos 32 pontos, mas se mantém na terceira colocação na tabela. Já a equipe do Bragantino sobe uma posição e agora fecha o G4 com 30 pontos. A outra partida, o Mirassol venceu o Grêmio em casa pelo placar de 2-1. O Grêmio está ali na beira da zona do rebaixamento, ocupando a 16ª colocação com um ponto a mais do Vasco, que é quem abre o Z4. O Mirassol, mesmo com a vitória, ainda se mantém na zona do rebaixamento. E no jogo atrasado da quarta rodada do Campeonato Brasileiro, o Bahia venceu a Chapecoense pelo placar de 2-0. Esse resultado faz com que a equipe baiana se mantenha na sexta colocação e a Chape segue na lanterna do Campeonato Brasileiro. Agência Rádio Web com informações do Brasileirão, Daniela Esperon.
0: 3 minutos, ponto final em mais uma edição do seu Jornal da Paranaíba, que volta na segunda-feira. Eu volto logo mais às 12 com Itumbiara ao meio-dia. Vem aí, Gesmar Ricardo e o Show da

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2: 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E a hora certa.
3: 7:35.
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0: Bolsa da Nova, faz barulho aí.
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2: 7:42.
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2: 8 horas

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Senhor meu Deus, em ti confio. Salva-me de todos os que me perseguem e livra-me, para que ele não arrebate a minha alma como leão, despedaçando-a sem que haja quem a livre. Senhor meu Deus, se eu fiz isto, se há perversidade nas minhas mãos, se paguei com o mal aquele que tinha paz comigo, antes livrei ao que me oprimia sem causa, persigo o inimigo a minha alma e alcançar. Calque aos pés a minha vida sobre a terra e reduza a pó a minha glória. Amém? Levanta-te, Senhor, na tua ira, exalta-te por causa do furor dos meus opressores e desperta por mim para o juízo que ordenastes. Assim te rodeará ajuntamento de povos por causa deles, por volta para as alturas. O Senhor julgará os povos, julga-me, Senhor, conforme a minha justiça e conforme a integridade que há em mim. Deus julga o justo e se ira com o ímpio todos os dias. O homem não se converte a Deus, afiará sua espada e já tem armado o seu arco e está aparelhado. Eu louvarei ao Senhor segundo a sua justiça e cantarei louvores ao nome do Senhor Altíssimo. Amém? Bom dia!

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1: Opa, bom dia! Epa, bom dia, bom dia, bom dia, bom dia pra você, bom dia pra você, meu amigo, bom dia pra você, minha amiga. Ligados aqui na Rádio Paranaíba, o Sabadão! Sabadabadu, hoje é dia 18 de julho, ano 2026. Nós estamos chegando a partir de agora aqui no Show da Manhã. Atrasado mais que nunca, viu? O carro furou o pneu, quase que não dá pra chegar por aqui, viu, meu bom? Rapaz, você, a ponte caiu. O congestionamento tava altíssimo.
2: O cachorro tava latindo.
1: Demais, viu? Muito.
2: Tá? Ele latiu muito.
1: Ah, demais.
2: Muito, muito.
1: Quase não deixa tio dormir, viu? Bom dia, minha linda Itumbiara. Bom dia, meu Goiás. Alô, meu Brasil. Bom dia pra você. A partir de agora, aqui no Show da Manhã, até às 11 horas, estaremos juntinhos levando o melhor da música, da informação, da comunicação e a tua participação no 3431-8888. É o nosso WhatsApp, é o nosso comunicativo. A partir de agora, aqui no Show da Manhã. Ei, maravilha! Bom dia pra você que está aí na fazenda, bom dia pra você que está aí no sítio, bom dia pra você que está na chácara, pra você no rancho, bom dia! Bom dia pra você que está na rodagem também, você na BR-153, pra você na BR-452, pra você na GO, nas MGs, bom dia com alegria, bom dia! Oi! Esse é o final de semana, bom dia! Pra você que está aí, lindo, maravilhoso. Segundo os meteorologistas, aqui neste exato momento na rua Minas Gerais, são 18 graus. Não, acho que tá mais um pouquinho, uns 20 por aí, viu? Não tá ventando, tá legal, tá gostoso, tá bom, tá maravilha. Então, vamos juntos até às 11 da manhã, em nome de Lojas Casa Nova, Óticas Vista. Aqui o show da alegria, o show da informação, da comunicação. Eu de cá, você de lá, e juntos vamos surfando nas ondas do rádio. Esse é o show da manhã, lembrando que daqui a pouquinho, para você, nós vamos fazer um resumo das ocorrências das últimas 24 horas. Tem os classificados também aqui no Show da Manhã. Bom dia! O que você tá procurando aí, menino?
3: Não vai, não! Ai... Não vai, não!
1: Ah, é?
2: Esse aqui é muito bom.
1: Você qual é assim? Deles? Ah. E aí, esse outro aí de cá, esse verdinho aí? Não, esse é o Flamengo, irmão. O outro de cá, ó. Esse aí que eu tô precisando, ó.
4: Amiguito, amiguito, mandei o Pix, mandei o Pix.
1: Isso aí eu tô precisando, viu? 8 e 9, bom dia! Bora lá, o que você tem? O que você tá preparando pra hoje? Bom dia pra você, quer estourar meu tímpano aqui, ô maluco? Ai, bom dia! Vamos lá então pra você nesta manhã maravilhosa, pra começarmos muito bem. Ó o rebolado da morena aí, ó. Põe ela aí pra gente ver nessa manhã maravilhosa. Bom dia! 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
5: Olha aí, galera, é o seguinte, eu sei que a festa tá boa, mas vai ficar melhor agora. Quero ouvir todo mundo cantando com a gente nas palmas, no

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2: 8:12.
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5: É o show da manhã, 8:13. Bom dia pra você, olha só. 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
5: E aí, Raulzito? Buenos dias. Buena Argentina? No, Argentina, no. El Eulés.
7: Los hermanos.
5: El España.
7: Los hermanos.
5: Sim. Espanhol, habla de espanhol. Muy bien, Argentina. Soy la Argentina, mañana, sol Messi.
7: Não, hoje vai só passar fome com esse...
5: Não passa.
7: Não, vai passar fome.
5: Bom dia, 8:14 aqui no Show da Manhã. Vamos lá no 34318888, nosso WhatsApp, nosso comunicativo. A galera tá na linha, tá no pente, tá na agulha. Cadê o Goodmaster? Você tá esquecendo, esse menino. Eu tô falando, ele vai... Pega ele aí, Raul, dá uma aula pra ele aí. Fala pra ele como é que faz aí, no menino aí. Dá um show de chocolate.

0: Olha aí a galera que já tá com a gente aqui no Show da Manhã deste sábado maravilhoso, gostoso, né? Bom dia, o nosso primeiro bom dia vai para quem? Tem alguém mais antes aí? O João Batista, lá do setor Santa Inês, está dizendo: a esperança é uma semente que Deus planta no nosso coração para dizer, vai dar certo, mas vai mesmo, e se não vai, já tá dando certo, né? Luiz Gomes, bom dia para você, tá ligado? Ó, o texto dos homens hoje foi lá no Martelinho Lanche, na Avenida da Saudade, né? Bom dia, meu amigo Luiz Gomes, bom dia para você, Abigail, lá do Afonso Pena, volta lá, mano. A gratidão é com essa que inicia o meu dia. Gratidão porque mais uma vez Deus me acordou e me permitiu recomeçar. Bom dia. Do Afonso Pena, vamos aonde agora? Para lá no bairro Planalto. Fala, Luiz.
1: Esmar Ricardo.
0: E aí, meu fera?
1: Esmar, queria oferecer uma música, Cartas em Flores.
0: Cartas em Flores.
1: Minha esposa Rosana, lá no Solar Marília Lourdes, da equipe deles lá, dela. E eu ofereço para Yasmin, meus irmãos lá na Fazenda Trindade, minha tia Marli no Paraná, meu primo Alex. E para quem gosta da música, meu amigo, tenha um bom dia aí, que Deus abençoe você.
0: Nosso dia, mano. Amém.
1: Da Rádio Paranaíba.
0: Valeu, Luiz. Luiz Cabeção lá do Planalto, bom dia. Domingas da Vila Beatriz também tá com a gente. Bom dia. Bom dia. Eu desejo que o seu dia tenha paz, alegria, amor, saúde, harmonia e todo o cuidado de Deus. Bom dia, feliz sábado! Sabadabadu! Né, Margarida? Bom dia!
2: Bom dia, tudo bom? Bem?
0: Bom?
2: Que sim.
0: E aí?
2: Deus, tô bom. Deixa eu te falar, eu tenho um fogão de 5 bocas pra doar.
0: Ah, é?
2: No estado de conservação. Quem interessar, né? Pode me procurar. Mas tem que tirar o mais rápido possível. Ah. E me ajuda, eu ganhei uma televisão.
0: Precisa de uma televisão, Margarida?
2: A pessoa tá precisando muito, muito, muito mesmo de uma televisão.
0: Gente, alguém tem uma televisão pra fazer uma doação?
2: Vê se alguém.
0: Tá bom,
2: como
0: Margarida.
2: Como você fala, os anjos de plantão.
0: Aí tem um anjo de plantão aí.
2: Tá precisando, tá bom? Obrigado, bom dia, bom fim de semana
0: pra nós. Bom dia, obrigado, Margarida. Deus abençoe. Bom dia, Gesmar, bom sábado pra todos. Amém, Deus nos proteja de todo mal, amém. Seja um dia abençoado por Deus, amém. Cláudia, lá do bairro Maria Luísa. Bom dia, Célia no Alcides. Fala, amiga.
3: Bom dia, meu amigo Jesus.
0: E aí, firma ou não?
3: Senador, né, bebê?
0: Opa!
3: Bora, trabalha aí que eu tô trabalhando de casa.
0: Ah, para.
3: Vou tomar uma pinga agora.
0: Aí, ó. Bom Como dia. É que você vai trabalhar, bebendo, mulher? Hã? Ah, sei o que você vai trabalhar, levantamento de copo, né? Rita Peixoto no Santos Dumont, bom dia. O pão nosso de cada dia dá-nos hoje, que nunca falte em seu lar o pão da paz, da união, da alegria e do amor. No seu também, amiga, bom dia. A Maria Aparecida Ferreira, bom dia, seja abençoado por Deus. Bom dia, que o nosso sábado seja abençoado por Deus. Que o Senhor nos dê um dia de paz e um final de semana tranquilo, que tudo seja pela direção dele, que nada venha nos faltar. Amém, bom dia. Bora lá, atendendo a galera aqui no 3431-8888. São 8 horas e 18 minutos agora, bom dia. Quê?
4: Sua mãe tá sabendo que você gosta de rapaz.
5: Eu achei o seu áudio.
0: É. Aonde? Ah, como é, amiga? Bom dia.
4: A sua mãe tá sabendo que você gosta de rapazes? Sabendo, tá? Eu acho que tá, hein?
0: Ah, aqui no Show da Manhã, 8 horas e 19 minutos, só você mesmo, viu, meu bom? 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Bora lá, trazendo aí pra galera, aqui na melhor, Leonardo, Cartas e Flores, Show da Manhã.

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2: 8 horas e 26 minutos.
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9: 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Bom dia! Então, volta aí o F10. Já pegou lá no meio. Ah, pode dar um F10 aí. Vamos lá, 8h29.

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1: E a hora certa.
2: 8:37.
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8 horas e 38 minutos, marca boa, 8h38, bom dia pra você. Vamos lá saber daquilo que aconteceu de errado nas últimas 24 horas na área policial, em Tumbiara, em Goiás, no Brasil e também no mundo. Bom, para o mundo, o que nós temos aqui no mundo? Hã? Montadoras chinesas remodelam o modelo de mercado brasileiro. Análise, quem vai aqui? Vamos ao o mundo. Os riscos e ganhos se o Brasil adotar a reciprocidade após o tarifaço dos Estados Unidos. É. O agro é um dos que mais vai sofrer com tudo isso, com essa tarifa, né? E aí o povo ainda endeusa os Estados Unidos, né, rapaz? Eu fico... O povo enche a boca.

Pô. Pelo amor de Deus, viu? Me ajuda, Brasil. 8 horas e 40 minutos. Vamos dar uma aqui no maior. Que se fala guerra. Guerra. Guerra entre Estados Unidos e Irã se intensifica com novos ataques no Golfo. O Irã, Estados Unidos e Irã atacam infraestruturas civis. Entra escalada militar após o fracasso do acordo do cessar-fogo. A guerra se espalha no Oriente Médio. E os países que já estão sendo atacados pelo Irã. O Irã teve como alvo 7 países na região até o final de ontem. Que, segundo o porta-voz, as explosões foram nas bases americanas no Kuwait, no Bahrein, em Doha, capital do Catar, onde o Ministério do Interior informou que uma criança ficou ferida por estilhaços. Segundo o corpo da Guarda Revolucionária Islâmica, sugere uma expansão dos ataques e de retaliação após uma semana de ofensiva. Meu Deus. O Irã declarou que atacaria infraestruturas civis em todo o Oriente Médio caso Donald Trump concretizasse as ameaças de atacar a infraestrutura iraniana. O país sinalizou que poderia incitar seus aliados e fechar outro estreito de Bab al-Mabed. Al-Mambed, na entrada do Mar Vermelho, o que poderia agravar a crise energética global ao bloquear mais uma rota de escoamento do petróleo do Oriente Médio. Se você está achando que as coisas estão ruins, prepara-te. Quando começa a faltar petróleo, começa a parar a produção. Viu? Petroleiros explodem após passarem por minas em Hormuz. Ninguém passa, mano. Se passar, explode. Olha a imagem aqui do petroleiro, do navio de petróleo. Afundou. Então tem um outro canal, além do canal de Hormuz, tem um outro canal pelo Mar Vermelho, que é mais estreito. Mas também está passando ainda alguns navios, por enquanto, né? É, mano. 8 horas e 43 minutos. Além da guerra, o que mais nós temos aqui? A CIA identifica plano chavista para fraudar votos na Venezuela. Democracia critica tentativa. Bam, banana. Bom. Fumaça de incêndio no Canadá. Incêndios florestais no Canadá viram motivo de alerta para a final da Copa do Mundo.

para o Brasil. Nós temos aqui no Brasil, a não ser politicagem, vamos, Defesa Civil. Defesa Civil do Rio Grande do Sul atualiza alerta de tempos. Rajada de ventos de até 93 km por hora provocam destelhamentos e danos em cidades no Rio Grande do Sul. O estado tem previsão de temporal. Temporal deixa desalojados na fronteira do oeste e afeta 16 cidades no Rio Grande do Sul. O Centro de Monitoramento

A Defesa Civil do Estado atualiza o prognóstico hidrológico para os próximos dias. Vendaval derruba postes e deixa mais de 800 casas sem luz em Bagé. É o que nós falamos, né? Estamos falando desde terça-feira que o Rio Grande do Sul iria passar pelos ventos. Olha aí, mano. Rapaz, sabe aquele tempo feio, fechado, escuro? Pelo menos 16 municípios registraram estrago com chuvas desta sexta-feira no Rio Grande do Sul. A Defesa Civil divulgou neste sábado um novo relatório sobre os impactos dos eventos climáticos severos no estado. Segundo o documento, 8 pessoas estão desalojadas na fronteira oeste, 5 em Alegrete, 3 em São Borja. E ainda para o final de semana, a previsão é de mais chuva. Laudo descarta o sing-sing, vamos lá. Aí, ó, temperatura, frio. Fim do frio em São Paulo, bolha de calor traz temperaturas de até 35 graus nos próximos dias. Olha que loucura o tempo, hein? Final de semana em São Paulo terá dias quentes, máxima pode chegar a 26 graus. A gangorra do tempo verânico faz temperaturas subirem a partir desta sexta-feira em São Paulo e deve durar uma semana. O bloqueio atmosférico favorece ocorrências verânicos, baixa umidade em São Paulo. Para Goiás, que nós temos em Goiás? Ontem nós falamos sobre aquele acidente na GO 020, onde o piloto de uma moto morreu após uma batida na traseira de um carro, de um Jeep Renegade, lembra? Pois é, segundo os amigos, ele tinha paixão por motos e por velocidade também. Porque pela velocidade que ele bateu, o destraque ficou a moto. Operação investiga esquema para furar fila de cirurgia no Sistema Único de Saúde em Goiás. Eita! Como assim, mano? A Polícia Civil realizou uma operação que investiga um esquema para furar filas de cirurgias do Sistema Único de Saúde em Goiás. Foram 9 mandados de busca e apreensão realizados contra pacientes, profissionais de saúde e servidores municipais suspeito de facilitar cirurgia no Sistema Único de Saúde por meio de inserção de dados falsos no sistema de regulação de Goiânia e outros municípios. Os mandados de busca e apreensão foram realizados nesta sexta-feira. A polícia apreendeu documentos, aparelhos celulares dos pacientes beneficiados e dos servidores suspeitos de inserir os dados falsos. O objetivo é identificar se há participação de outras pessoas no esquema. A Secretaria de Estado da Saúde de Goiás informou que, por meio de nota, que não há servidores do órgão, nem sistemas estaduais de regulação entre os investigados. A Gerência de Ações Estratégicas da Polícia Civil de Goiás, que funciona na sede da Secretaria de Estado da Saúde, prestou apoio às investigações. As prefeituras de Caiapônia, Brasabrantes, né? São investigados alguns servidores desses municípios, né? Existe pra todo lado, mas uma hora a casa cai, uma hora dá errado, não dá certo. Pai de adolescente que sumiu em Copacabana durante a viagem com os amigos desabafa, sonho que virou pesadelo, foi aquilo que eu falei ontem, né? Esse adolescente na cidade de Bom Jesus, juntamente com os amigos. O adolescente que sumiu em Copacabana trabalhava em 2 serviços para realizar o sonho de conhecer a praia. Amigo do adolescente que desapareceu em Copacabana relembra o desespero após série de ondas. Não sabia o que fazer mais. Meu Deus. Que Deus conforte o coração da família, né? Dos amigos em Bom Jesus. Mais Goiás, que nós temos aqui no Mais Goiás. Volta lá no Mais Goiás. Colisão entre embarcação deixa piloto ferido em Aruanã. Mas lá é uma loucura, mano. É barco pra todo lado, é canoa com gente, é jet ski. Os caras não tá nem aí, não. Anda é no 16 lá, eles mandam é no 16 mesmo. Segundo o Corpo de Bombeiros, com impacto, o piloto de uma das canoas caiu na água e precisou ser resgatado pelas equipes náuticas que atuavam no local. A vítima recebeu atendimento pré-hospitalar ainda no porto.
Após os primeiros socorros, o homem foi imobilizado e encaminhado para a unidade de resgate de uma unidade de saúde. As informações iniciais apontam que ele apresentava suspeita de fratura nas costelas. Permaneceu sob os cuidados médicos. O período de férias em Aruanã é marcado pelo grande número de embarcações. Pelo grande número de embarcações circulando pelo rio Araguaia, o que aumenta o risco de acidente diante disso. O Corpo de Bombeiros reforça a importância de medidas de segurança durante a navegação. Não é o que acontece lá, os caras não respeitam. Vamos então, justiça concede liberdade provisória à PM que agrediu jovem aprendiz de catalão após pagar fiança de R$3.000. Pronto, teatro, recurso. Mulher é flagrada com 20 quilos de maconha na rodoviária de Jataí. A droga seria levada para Goiânia. Como que ela foi? Uma mulher de 23 anos foi presa suspeita de tráfico de drogas na manhã desta sexta-feira após ser identificada como responsável por duas malas com cerca de 20 quilos de maconha no terminal rodoviário de Jataí. A suspeita informou aos agentes que teria recebido a droga em Cuiabá e faria o transporte até Goiânia, onde receberia R$5.000 pelo transporte. A apreensão foi realizada pelo Grupo de Operações com Cães da Guarda Municipal de Jataí. Durante uma fiscalização em um ônibus interestadual que fazia o trajeto entre Cuiabá e Brasília, e segundo a corporação, o cão de faro participou da inspeção da bagagem no compartimento de cargas e indicou a presença de entorpecentes em duas malas. Durante a abertura dos volumes, os agentes encontraram aproximadamente 20 tabletes de uma substância semelhante à maconha. Ela foi presa e encaminhada à delegacia, onde foi autuada em flagrante pelo crime de tráfico de drogas. A ocorrência foi registrada pela autoridade policial responsável. Que azar, né, tia? Não dá, mano. Não dá, não vai. No Mais Goiás, 8 horas 53. Tribunal de Justiça de Goiás anula júri que condenou o motorista a 52 anos por morte de PMs do COD. O caminhoneiro, condenado a 52 anos pela morte de quatro policiais do COD na BR-364. Adolescente desapareceu, visitava piloto. Que mais aqui? Atendimento. Saúde em Goiás terá mudança no atendimento na segunda. Como assim? O funcionamento de unidades de saúde em Goiás terá alterações na próxima segunda-feira, devido ao ponto facultativo que antecipou o feriado da Fundação da Cidade de Goiás. Apesar das mudanças, hospitais estaduais e serviços essenciais seguem operando normalmente. Na capital de Goiás, né? Goiás inicia distribuição de 6 mil doses de insulina glargina, medicamento de longa ação para pacientes com diabetes. A chegada de uma nova insulina na rede pública representa um avanço para milhares de pessoas que convivem diariamente com o diabetes em Goiás. A Secretaria de Estado da Saúde começou a distribuir a insulina glargina, medicamento de ação prolongada que oferece maior estabilidade no controle da glicemia e reduz o número de aplicações necessárias em comparação com a tradicional insulina NPH em muitos tratamentos. Nesse primeiro lote, o Ministério da Saúde enviou 6.085 unidades do medicamento que já começaram a ser distribuídas aos municípios goianos. No entanto, a quantidade ainda é insuficiente para atender todos os pacientes que se enquadram nos critérios definidos pelo governo federal. Segundo a Secretaria de Estado da Saúde, a divisão entre os municípios seguiu os parâmetros estabelecidos em nota técnica e calculou e levou em consideração o consumo médio mensal de insulina NPH informado por cada cidade utilizando a mesma metodologia adotada pelo Ministério da Saúde para distribuir os medicamentos entre os estados.
né?

fazer vaquinha para manter o time. Que isso? Bora para as últimas aqui na região sul de Goiás. Vamos lá. Polícia Rodoviária Federal, tem alguma de ontem? Ah, tem sim. A Polícia Rodoviária Federal apreendeu na tarde de ontem cerca de 17.400 maços de cigarros contrabandeados durante uma fiscalização na BR-364 no município de Mineiros. A carga foi encontrada em um Chevrolet Cobalt. Abordado pelos policiais, o veículo estava completamente carregado com os cigarros que ocupava porta-malas, banco traseiro e banco do passageiro. O motorista de 34 anos, morador de Mineiros, informou que foi contratado para realizar o transporte. Segundo ele, recebeu o veículo já carregado na cidade de Campo Grande e deveria entregá-lo em um posto de combustível em Mineiros, por onde receberia R$3.000 pelo serviço. O condutor e o veículo e a carga foram encaminhados à Polícia Federal de Jataí para procedimentos cabíveis. E 3 mil que ficou caro, hein? Itumbiara News. Bom que nós temos aqui no Itumbiara News de ontem. Tem um acidente aqui, mas não tem nenhuma outra informação se foi aqui na cidade de Itumbiara. Tá circulando aí um acidente. Acho que uma pessoa veio a óbito nesse acidente, mas eu não tenho maiores informações de onde foi este acidente. 8:57, este foi o resumo das ocorrências das últimas 24 horas em Itumbiara, em Goiás, no Brasil e também no mundo. Bom dia!

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1: 8:59.
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6: 9 horas em ponto. Eu estou de volta aqui pela Nova Paranaíba no Show da Manhã. Muito prazer. Eu sou o Lázaro Neto e vou te acompanhar durante todo esse mês, né? Portanto, nosso querido Pedrado tá de férias, está lá na praia de Sunguinha, aproveitando as suas merecidas férias. 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

0: 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Daqui a pouquinho, tô de volta.
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2: 9 horas e 2 minutos.

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Eita, nós! É o Show da Manhã, 9:03 aqui no Show da Manhã. 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Bom dia! 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
1: E a hora certa.
2: 9:17.
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4: 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Bom dia, bom dia, da Nova Paranaíba. Quem está com a gente aqui? Vamos lá, Gesmar Ricardo. Eu estou escrevendo, gostaria de arrumar. Como é que é? Beleza, Raimundo. Agora eu vou trazer a sua. Para as mulheres solteiras de plantão aí, o Raimundo tá querendo um casamento. Agora eu vou falar do Raimundo aqui, viu? Ah, paramos aqui na Maria Sônia. Bom dia pra você, amiga. Tá ligada conosco aqui no Show da Manhã. A Claudete também, bom dia.
6: Rádio Paranaíba, que é bom? A Claudete do Jardim América, se possível, faça uma música aí, escoltado pelos vagalumes. Ofereço para todos que gostarem da música, e para vocês e da rádio. Tchau, obrigado.
4: Tchau, obrigado. Né? Valeu, Claudete do Jardim América, para o Dionária Rocha, na entrada da cidade. Bom dia, Maria. Sábado abençoado para todos nós. Bom dia para você também, amiga do Dionária, para a Vila Vitória 2. Quem vai falar conosco é o Nilvan, é isso?
7: Bom dia, Genásio Ricardo.
4: Bom dia, Nilvan.
7: Manda uma música aí para nós aí de Chico Rei, Paraná, de lá para cá. Para meus netinhos, minha esposa, minhas enteadas, meus genros, meus parentes, meus amigos, todos, e para você também. Falou, um abraço.
4: Valeu, meu bom.

0: Bom, valeu, Nilvan. Um abraço pra você também. Obrigado, viu? Aqui do Show da Manhã da sua Nova Paranaíba. É meu amigo Heleno, bom flamenguista. E o Flamengo ganhou ontem, bom. Bom dia.
1: Ô, meu grande amigo, bom flamenguista, Jesmar Ricardo. Bom dia, nego velho.
0: Bom dia, Mumbom.
1: Hoje é dia de flashback, hein?
0: Ah.
1: Qualquer um do Mordertal, quem tem
0: lá, Mordertal, né? Mano.
1: Tamo junto e misturado, nego velho.
0: Tamo junto, meu bom. Valeu, Heleno. Tá lá no Morada dos Sonhos, né? Lá no Bar do Flamengo, lá na última rua do Morada dos Sonhos. Um abraço pra vocês aí, todo o pessoal aí do Morada dos Sonhos. E o Zé de Brito tá em Caicó, cabra, melhorou da guela, foi.
2: Bom dia, meu abençoado. Passa com o Rick Rand, minha prece. Vai pra Neide Costureira, França da GM, Cecília Luciano do Fio Engraçado, Oripão, Júnior Fiuza, Juquinha da Saúde, Zé Boludo, Buda Marulino, Dona Negra, Socorro Feira da Costa, Naí Flamenguista. Não é, minha, não é com o Rick Rand, não, né, meu filho? Acho que é com Milionário e José Rico, não é?
0: É. Vamos ver aqui,
2: com
0: Zé.
2: Com Deus, um abraço.
0: Com Deus, um abraço, Zé de Brito. Tá vestido a camisa da Argentina, né? Aparecida, bom dia.
3: Bom dia.
0: Bom dia.
3: Faz bênção de Deus.
0: Amém.
3: Então, tem uma mulher aí pedindo, falando que tem um fogão para doar. Eu tenho uma pessoa que precisa.
0: É.
3: Se ela quiser me passar o endereço, a gente busca hoje.
0: Muito bem, Aparecida. Muito bem, eu vou passar, os meninos vão pedir para você aí, tá bom? Aparecida Cardoso, a Helena do bairro Paranaíba, bom dia, amanheceu e Deus nos cuide, nos guarde, nos proteja, nos conceda um lindo dia de sábado, amém, valeu amiga, obrigado, viu? Oi Rita, valeu amiga, obrigado, obrigado, obrigado, Maria Barbosa lá do bairro Paranaíba, bom dia.
4: Bom dia, Gilmar Ricardo, aqui é Maria Barbosa do bairro Paranaíba.
0: Tudo bem?
4: Gilmar Ricardo, passa uma música pra mim do Tião Carreiro, uma música bem bonita dele. E eu ofereço pra minha amiga Cida do Dionara Rocha, Maria do Dionara Rocha. E pra todos os ouvintes que gostaram da música, e um bom dia pra todos os ouvintes da Raia.
0: Bom dia. Gente, lembrando que daqui a pouco, 10 horas, tem aquelas meninas que tiveram aqui na quarta-feira, né? A Manu, né? A Ana e a Manu. Manu e a Ana e Manu estará conosco aqui hoje, né? No Show da Manhã, 10 horas, pra gente estar batendo uma viola ao vivo aqui, fazendo uma música ao vivo pra vocês aqui no Show da Manhã, tá bom, Luciano? Bom dia!
5: Bom dia, Jesmar, Luciano.
0: Bom.
5: Tô aqui te ouvindo, hein?
0: E aí?
5: Toca aí monetário e financeiro pra nós aí, papo de escola.
0: Ó, ó, ó.
5: Interessa aí pro Zé de Brito, Juquinha da Saúde, meu pai Anísio, Heleno Morado Sonho. E pra quem gostar daquele modão daquela
0: época. Sim.
5: Tamo junto, hein, Salvador.
0: E
5: bora
0: hoje?
5: Aqui, bora trabalhar. 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
5: Bom dia.
0: Bom dia, bom dia, bom dia. Aritânia, lá no setor Afonso Pena, bom dia pra você, amiga. Bom dia, um abençoado final de semana pra todos nós. Gostaria de oferecer a música do Roberto Carlos, Como é Grande o Meu Amor por Você, para o meu esposo Ademir, pelos nossos 24 anos de união. E gostaria de dizer a ele que o nosso amor continue crescendo pelos próximos anos e que possamos trilhar este caminho e que continuemos seguindo o nosso caminho com amor, sempre um ao lado do outro. Te amo. Aê, meu bom rei, Ademir, hein? Tá feliz da vida, faz o Pix, viu, agora, tá? Bom dia. Ah, daqui a pouquinho eu vou trazer pra você, viu, Aritânia? Bom dia, tá lá no setor Afonso Pena. Edineide no bairro Planalto, bom dia, Paranaíba, bom dia, Edineide. Tá mandando um sol estralado lá fora, né? Bom dia, Luciana Santos, lá do setor Santos Dumont. Bom dia, Aparecida Vieira, do bairro Paranaíba. Bom dia, Lúcia Helena, bom dia. Bom dia, minha amiga.
6: Bom dia, Josmar Ricardo.
0: Opa, bom.
6: Eu queria que você tivesse jeito, você passa feliz aniversário pra mim, que eu tô ficando velha amanhã.
0: Oxi, que ficando velha, mulher? Ninguém fica velha, não.
6: De Folha Seca do Amado Batista, tá? Tá?
0: Certo.
6: É que amanhã eu tô fazendo aniversário, aí eu queria que você passasse essa música pra mim.
0: Tá bom.
6: Folha Seca, do Amado Batista, tá?
0: Tudo bem.
6: Muito obrigado, um bom dia, ótimo sábado pra
0: você também, amiga.
6: Tá?
0: Obrigado, tchau. Pra você também, viu? Obrigado, obrigado, viu?

0: parabéns aí a Lucelena, que é do signo de Câncer, né, Lúcia? Bom dia para você, minha amiga. Da Lúcia para o João Batista. Bom dia, João Batista. Bom dia, Josete do Alcides.
1: Bom dia, Gesmar. Gostaria de ouvir a música Mário Batista. Folha Seca.
0: Folha
1: Seca. Para todos que estão ouvindo o seu programa, da sua ouvinte, Josete Maria da Silva. Alcides Rodrigues.
0: Valeu, amiga.
1: Fique com Deus.
0: Bom dia para você aqui da Nova Paraná. Pera aí, volta lá, Joe. A Lívia Martins está mandando bom dia amiga.
2: Bom dia aos ouvintes da Rádio Paranaíba, bom dia a vocês, um bom trabalho. Se possível, a música Chuva de Lágrimas com Leandro Leonardo. Eu sou a Lívia aqui da Rua João Manuel de Souza.
0: Ô amiga, obrigado, tá aqui no centro, tá curtindo a programação, bom dia para você. Meu caro amigo Gesmar Ricardo. Eu estou escrevendo e gostaria de arrumar um casamento. Arrumar uma companheira, me chamo Raimundo, tenho 55 anos, moro na chácara, no sítio, sou solteiro, sou viúvo e se não for pedir muito, gostaria de ler a minha carta hoje e na segunda-feira. O meu número de telefone, o número do telefone da mulher que quiser me ligar. Uma mulher que tenha entre 40 e 59 anos. Passe o meu telefone, abraço e eu me agradeço. É o Raimundo. Olha, você que tem aí na cidade 40, 59 anos, está a fim de arrumar um companheiro? Olha o Raimundo aí, ó. Vai para uma chácara, fica tranquilo, né? Ele mora no sítio, então quer arrumar uma companheira. E lá tá ruim, tá frio, né, rapaz? Esses dias, mas gelado, né, rapaz? Do céu, um cobertorzinho de orelha cai bem, né, Raimundo? Então ele tá afim de arrumar. E você também que tá afim de arrumar um companheiro. Raimundo é um cabra trabalhador, tem 55 anos, tá jovem ainda, né, Raimundo? Tá jovem, tá no vigor físico, né? Mental também. Então tá aí, se você interessar, eu tenho o telefone do Raimundo aqui, eu passo o telefone dele pra você. Eu não vou falar no ar, porque senão... né? Muitas pessoas, de repente, pode até usar de má fé, que é o que mais acontece. A pessoa pega o número, tá? Ô, Silvia Cristina Cunha, seu cartão do Bradesco foi encontrado, hein, amiga? Tá? Não sei se você cancelou, porque ele é de aproximação, tá? Foi encontrado. Fala, Silvão, meu fera!
3: Bom dia, Osmar, bom dia.
0: Bom dia, bom.
3: Ouvindo vocês aqui, tá? Nós estamos em Umuarama.
0: Umuarama!
3: Próximo Paraguai aqui.
0: Ó.
3: Na lida. Eu vim na Paraíba, né? Pra animar mais um pouquinho.
0: Aí sim, mano. Semana, né? Opa!
3: Hoje tá um dia lindo, hoje de sol, só que na temperatura um pouco baixa.
0: Tá.
3: Um abraço a todo mundo aí, um bom final de semana.
0: Valeu, Silvão.
3: E lembrando aí, Gesmar. A seleção de ter ido pra Copa, pra ganhar pra nós, seria o Flamengo, né?
0: Uhum.
3: Quem sabe a próxima Copa, né? Dá certo, né? Flamengo tá aí, né? Seleção.
0: Ué, é isso.
3: Bom saber que o Flamengo ganhou ontem.
0: Bom saber, 4-2, parece. Irene, bom dia lá na 27.
4: Bom dia, Gesmar.
0: Bom dia.
4: Tudo bem com vocês?
0: Bom.
4: Que seja um sábado abençoado por
0: Amém.
4: Deus, com muita gratidão para todos vocês e todos os ouvintes.
0: Obrigado.
4: Eu quero ouvir uma música com um louvor com o padre do Marcelo. Tá bom?
0: Qualquer uma do padre Marcelo.
4: Com Deus, tudo de bom.
0: Tá certo, com Deus também, amiga. Tudo de bom, Irene. Lá na 27, pra gente finalizar aqui agora, gostaria de mandar um alô a Gislaine lá do Jardim Liberdade. Bom dia, Gesmar Ricardo. Gostaria que você mandasse os parabéns para minha querida mamãe. Hoje é o aniversário dela. É a Iracema, conhecida como Seminha. É isso? Seminha? A Seminha da Prefeitura. Já aposentada. Mãezinha, te amo muito, viu? Ô, Gislaine. Bom dia para você, amiga. Ah, lá no Jardim Bandeirantes, né? Parabéns aí à dona Seminha. Não é isso? É Seminha mesmo, né? Falei certo, amiga? Então tá bom, então. Vamos cantar os parabéns aí daqui a pouquinho pra ela, então? Ou já? Hã? Pode trazer aí os... Traz os parabéns aí pra ela, então. Vamos lá, então, cantar os parabéns pra ela. E para as aniversariantes do dia. E para a minha amiga Maria Helena, que vai fazer aniversário amanhã. Ana Lúcia. Isso, bom dia!

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0: Opa! Bom dia, bom dia! Estamos de volta aqui no Show da Manhã para você. São 9 horas e 48 minutos, agora na sua Nova Paranaíba, para as lojas Casa Nova Óticas Vista. 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Bom dia! Já aproveitar já, 9 horas e 49 minutos. Daqui a pouco a Ana e a Manu tá com a gente aqui já no estúdio, tá? Bate um violinho aí só pro pessoal sentir aí, vai. Bate lá, só pro pessoal. Olha aí, ó. Cadê? Ó, as meninas já tá aqui afinando ali, ó. Pode bater uma violinha aí, vai. Ó. Ó. Ó. Daí, ó. Tão afinando as violinhas aí? Tá beleza? Tá joia? Uhum. Então tá bom, então. Daqui a pouco o pessoal vai acompanhar vocês aí no modão. Né? Né? Tá sem o retorno lá pra gente. Então tá bom, então. Já, já, viu, gente? Já, já, daqui a pouquinho, 10 horas aqui no Show da Manhã, Ana e a Manu com a gente nesta manhã maravilhosa de... Opa, manhã maravilhosa de sábado! Bom dia pra você com uma alegria. Deixa eu ir no 34318888. Também quem tá comigo aqui, meu amigo Silvio, eu falei com ele ainda há pouco. Bom dia para o Luiz Cabeção, bom dia, meu fera.
1: Ô, Gesmar, Luiz Cabeção.
0: E aí, meu bom?
1: Queria fazer um pedido aí pra você aí.
0: Diga.
1: Que você passasse o audaz pra mim aí. Dana, é La Bamba.
0: La Bamba.
1: Eu gosto dessa música aí.
0: Olha lá, mas
1: conheci uma pessoa lá em Uberlândia, um compositor. E ele escreveu essa música pra mim, sabe? E essa música é bonita demais, eu gosto
0: La Bamba.
1: Dela. Se for possível, antes de acabar o programa, esse é uma dela pra mim.
0: Beleza, eu vou trazer nesse bloco agora, meu bom. Valeu, um abraço, Luiz. Obrigado, viu? 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

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Bom dia para você aqui da Nova Paranaíba. Meu amigo Joaquim do Mototáxi, bom dia para você, meu bom. Sábado abençoado para você aí, meu fera. Aqui na sua Nova Paranaíba, bom dia. 9 horas e 52 agora.

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2: 10 horas e 2 minutos.

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0: São 10 horas e 7 minutos. Estamos de volta aqui no Show da Manhã. Bom dia, bom dia. Oi!
1: Que jacaré, mas você fala, por favor.
0: 10 e 7 aqui no Show da Manhã. Bom dia, bom dia. Já, já. Vou trazer só um papo de escola aqui. E as meninas já tá ali, já tá tudo prontinha aí, tá tudo certinho? Tudo beleza? Hã? Tudo certinho? Esperando? Então tá bom, então. Já já a gente vem aqui com a Ana e a Manu pra você aqui no Show da Manhã. Bom dia! 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Bom dia, deixa eu dar só uma passeadinha aqui no nosso WhatsApp, tá? Já vou trazer aqui quem tá com a gente, a Nelcina. Bom dia, Marli, bom dia para vocês também. Bom dia, Elza, lá do Setor Novo Horizonte. Bom dia pra você, minha amiga, aqui do Show da Manhã. O que ela tá dizendo aí? Bom dia.
2: Bom dia, meu querido.
0: Bom dia.
2: Abençoado dia pra vocês, pra todos. Amém. Nós, tá? Que Deus derrama bênçãos e bênçãos sobre a gente. Todos vocês aí, todos nós, nossa cidade inteira, né? Essas duas princesas que vai cantar aí daqui a pouco, né? Que Deus dê cada dia mais sabedoria pra Elza, tá? Só ele pode fazer isso, né? E se der um tempinho, fala pra mim, Chapelu. Tá? Eu queria pra todos que gostarem da música, tá? Pra vocês aí. Na minha apreciação, tá bom? Beijo no coração de cada um de vocês. Fique com Deus, tá? Que Deus nos abençoe, tá?
0: Tá bom, minha amiga Elza. Bom dia. Tá mandando os parabéns aí pra Ana e a Manu aqui no Show da Manhã, né? Bom dia pra vocês da Nova Paranaíba. Ah, bom dia, bom dia. Clévio Divino, bom dia, meu bom. Seja bem-vindo à Rádio Nova Paranaíba, meu caro. Bom dia para você, com alegria aqui da sua 94,7. Bom dia, Nelcina.
3: Vazinho? É, Jesmar? Para mim, você não pode passar as músicas que eu peço. E essa música aí, Folha Seca, passa todo dia. Tem dia que passa até duas vezes e você não reclama. Por que que você...
4: Jesmar, a gente tá precisando de uma pessoa pra comer as férias aqui na pizzaria, só na limpeza mesmo, não faz salgado, não faz nada. Mas que uma pessoa que tem responsabilidade, que seja firme com o serviço, tá? Qualquer coisa, me procura nesse número, é a Marli. Que não é ruim de trabalhar, tem 17 anos que eu tô com eles aqui, tem muito tempo. Eles são muito bons patrão. Eu tenho até medo de pedir assim, mas tem muita pessoa honesta, muitas pessoas que gostam de trabalhar.
0: É isso aí, Marli. Alguém tá precisando aí trabalhar no serviço de limpeza, então tá lá, entra em contato comigo aqui que eu passo o telefone da minha amiga Marli pra você aqui no Show da Manhã. Bom dia, bom dia! Olha, Fred Pedrito, papo de escola, bom dia! Já já, Ana e Manu com a gente aqui no Show da Manhã!

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1: E a hora certa.
2: 10:14.
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Show da Manhã. Bom dia pra você com alegria, são 10 horas e 17 minutos agora. Aê, Luiz Cabeção, bom dia pra você, meu bom. De serei. Bom dia, bom dia.

0: Vamos então agora com as nossas artistas aqui, né? Tá hoje dando o ar das graças aqui, a Ana e a Manu, tá por aqui, né? E a gente vai, a partir de agora, fazer uma capela aqui, fazer um acústico aqui na Nova Paranaíba neste sábado. E as meninas já tá por ali. Bom dia, Ana!
1: Bom dia!
0: Tudo bem?
2: Tudo jóia aí com vocês?
0: Tudo bem, tá ouvindo aí, beleza?
2: Beleza.
0: Tá ouvindo? Então tá bom então. E aí, preparou o repertório? Estão preparadas?
2: Preparamos, estamos.
0: Como é que foi a repercussão depois de quarta-feira?
2: Foi bom demais, todo mundo falando, graças a Deus.
0: Foi?
2: Foi.
0: E aí os vidinhos lá nas redes sociais, lá no Instagram?
2: Também. Comentários e visualizações também.
0: É, foi bom?
2: Foi.
0: É, o que vocês prepararam pra gente começar hoje?
2: A gente preparou uns modões aqui.
0: É? E o pessoal tá ansioso aqui, já tem gente mandando os parabéns pra vocês aqui, antes de vocês começarem a cantar, viu?
2: Aí, tá vendo?
0: A dona Elza, lá do setor Novo Horizonte, tá? Diz que é fã de vocês, desde o dia que ouviu vocês aqui.
2: Que bom,
0: olha aí, tá vendo? Cada dia vai colecionando mais fãs.
2: Isso aí.
0: E aí, bora lá, cutuca a viola aí. Ah, antes, deixa eu dar os parabéns pra você, viu, mano? Ontem foi seu aniversário, né?
3: Foi.
0: Ontem foi seu aniversário, ganhou um bolo ou não?
3: Ganhei.
0: Ganhou? Ah, que legal, viu? Parabéns, viu? Parabéns pra você.
3: Obrigada.
0: Felicidade, muitos e muitos anos de vida, viu?
3: Amém.
0: Que Deus possa te abençoar ricamente com o seu dom que ele te deu, que é o dom de cantar.
3: Amém.
0: Tá bom? Que o seu dom seja cada dia mais aperfeiçoado.
3: Amém.
0: Tá? Em nome de Jesus. Bom, vamos lá então? Cutuca aí, meninas. É vocês que vai comandar agora, hein?

0: Aê! Que coisa boa, viu? Linda, maravilhosa essa aí, viu? E o vovô tá em casa ouvindo?
1: Tá.
0: Vozni, quem tá acompanhando hoje é o papai, o Denis, e a mamãe?
1: Talita.
0: Talita, mamãe tá aí hoje corujando aí, né, mamãe? Parabéns, viu, pelas suas pérolas, tá? Tá bom, viu? E aí, o que mais nós temos aí pra gente?
1: Um de Chitãozinho e Xororó.
0: É?
1: É.
0: Qual que é a do Chitãozinho e Xororó?

0: Modão, fio de cabelo aqui no show da manhã da sua Nova Paranaíba. Pode organizar aí, tá desligado o microfone aí, pode falar aí, tá bom? Essa é a sua Nova Paranaíba e o pessoal tá aqui agradecendo, mandando um alô pra vocês aí. Vamos ver quem tá aqui na linha com a gente. Oi.
1: Gilmar, manda pra mim no meu zap, o número aí, estamos já da limpeza.
0: Ah, tá, beleza, Maria Sônia. Ah, Maria Teodora na Fazenda Muquém, bom dia, a rádio tá fora do ar. Uai, tava, já voltou já, viu, amiga? Vandelina, bom dia, Valdelina.
2: Bom dia, Gilmar. Essas meninas aí têm futuro, viu? Elas são boas pra cantar. E esse modão que elas tá cantando aí é bom demais. Parabéns para elas, que ela não desiste do sonho delas não, que elas vai longe, elas merecem, só coisas boas na vida delas e pessoas especiais na vida delas.
3: Bom dia, Gesmar Ricardo, bom dia a todos da Nova Paranaíba, que Deus abençoe e ilumine o fim de semana de cada um. Se tiver como der tempo, passa uma música de Ginigena aí pro Euridice, meu esposo, curtir, para todos que gostarem da música.
0: Tá, beleza, minha amiga?
4: Bom dia!
0: Bom dia!
4: Aqui de Buriti Trilha aqui, sentindo o programa aí, rapaz, a menina cantando aí, canta muito bem. Tumbiara aqui, vou te falar, Tumbiara é terra de violeiro bom e tem muita gente aí, que menina aí, que canta demais aí, menina, e uma dupla tão boa dessa aí, mas aí tem que, aqui ali já tem gravação já, se tiver vou comprar um disco dele.
0: Olha aí, tá vendo? Ó, o pessoal já quer...
4: Canta bem demais, falou, que Deus proteja ele sempre assim.
0: Tá bom, Clóvis, tá vendo aí, meninas? Ele já quer comprar um CD de vocês, ó.
5: Ó, que bom.
0: Tá vendo, viu só, o seu Clóvis, lá do Buriti 3.
5: Um abraço.
0: Tá? Daí, olha aí, essas meninas me fazem lembrar Ana Lúcia e Luciana, as irmãs Freitas. Só falta elas cantar Canoeiro do Araguaia. Você conhece a música Canoeiro do Araguaia?
5: Não.
0: Conhece, não? Então, não, da próxima nós vamos trazer.
5: Da próxima a gente traz ela pra cantar.
0: Vamos trazer a próxima, o Canoeiro do Araguaia, viu? Quero mostrar só pra vocês como é que é o timbre aqui, que ele tá falando que vocês cantam que nem as irmãs Freitas, quer ver? Deixa eu pegar aqui. Pra vocês, aqui ó, Canoeiro do Araguaia, olha aí.

0: Aí, ó, tá vendo, meninas? Já tinha ouvido essa música ou não?
1: Não.
0: Ainda não, né?
1: Não.
0: Então pode jogar ela no repertório de vocês
1: pode
0: aí.
1: Deixar, a gente vai pegar ela.
0: É? Tá bom? Às 10 horas e 27 minutos, nós vamos mandar ao vivo agora, Lazinho, no Instagram. Pra quem quer conhecer as meninas, pode acessar aí o Instagram da Nova Paranaíba 94,7, tá? Que elas estão ao vivo aqui para vocês conhecerem as meninas aí. Estão para o Brasil e o mundo, né? De Itumbiara para o Brasil e o mundo, tá? Tá lá no Insta, não é isso? O que mais vocês prepararam aí? O que é a próxima aí? O que nós vamos cutucar aí da próxima aí, hã?
1: Vamos lá, Bruno e Marrone.
0: Bruno e Marrone!

modão. Aí é bom demais da conta, meninas. Que é isso? Tá cortado aí, tá? Pode. Tá conversado aí, tá bom? Pode tomar uma aguinha aí, tranquilas, viu? Aqui no Show da Manhã. 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Bom dia, 10 horas e 31 minutos aqui no Show da Manhã. 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Prontinho?

0: Prontinhas por aí, meninas?
1: Prontas.
0: Prontas? Então tá bom, então. Pega só esse microfone, se eu dar só um direcionado ele pra... Assim, não, só o microfone mesmo, assim. Isso, e aí, aí, assim. Aí, tá bom, tá bom. Aí, nesse nível aí, tá bom?
1: Beleza.
0: Vamos lá, o que é que nós temos mais aí agora?
1: Convite de casamento.
0: Olha! Então vamos lá, cutuca a moda aí.

0: Muito bem, bom demais, coisa boa. Convite de casamento aqui no Show da Manhã da sua Nova Paranaíba. Tá, se vocês quiserem conhecer as meninas, estão aí ao vivo no Instagram. Tem Instagram também, meninas? Como é que é?
1: @anaemanu.oficial.
0: Como é que é?
1: @anaemanu.oficial.
0: @anaemanu.oficial.
1: Isso aí.
0: E me fala, vão ter uma apresentação de vocês no dia 4? 4 de...
1: 4 de setembro.
0: 4 de setembro, não é isso? Isso. Faz um convite aí pro pessoal ir lá, ué.
1: Vamos lá, gente. A gente vai fazer o nosso evento juntamente com o Lucas Viola no Arvoredo, dia 4 de setembro.
0: Olha aí, data... Que horas?
1: Às 8, começa às 8.
0: Às 8 horas da noite, isso. Às 20 horas. Então tá aí, ó, o convite feito para o próximo dia 4 de setembro lá no Arvoredo com a Ana e a Manu.
1: Exatamente.
0: Aqui,
1: e aí a gente tá reservando as mesas, posso falar o número?
0: Pode falar.
1: É 649-9228-1546.
0: 649-9228-1546. 1546 para fazer a reserva de mesa.
1: Isso aí.
0: Então tá bom, pode contar com a minha presença lá, viu? Ó.
1: Então tá bom,
0: tá lá, obrigada. No palco, lá junto, então... lá, viu? Às 10 horas e 30... Tem mais gente parabenizando vocês aqui, ó. Quero ouvir o pessoal?
1: Claro.
0: Hã?
1: Claro.
0: Vamos então, deixa eu ver aqui, nós paramos o Gilberto. Ah, agora é a Cleudes Maria. Oi, Cleudes.
2: Oi, Osmar, bom dia. Que linda essas meninas, que maravilha. Bens a Deus, tô amando essas vozes. Também vou querer comprar um CD muito em breve. Ou então gravar um pendrive.
0: Ó, viu?
1: Obrigada,
0: tá Cleudes. Tá vendo? A dona Cleudes Maria. Ué.

0: Abraço.
1: Tá vendo aí, ó? A Cleudes José Vitorino, lá do Nossa Senhora da Saúde. O que ele tá dizendo aqui?
2: Oh, essas meninas cantam bem demais na conta. Só que essa menina de segunda, que segunda bonita, hein?
1: Oh.
0: Beleza. Obrigada.
1: Viu? Você que faz a segunda?
0: Eu.
1: Aí, tá vendo? A Ana, tá? Olha só. A Maria Eleuza. Oi, Maria Eleuza.
3: Bom dia, Osmar, Ricardo. Bom dia, tudo bem?
1: Bom.
3: É, passa aí meu telefone para elas, que tem uma música do Araguaia para negociar com elas.
1: Ah, é?
3: Por favor, tá?
1: Opa, na hora, Maria Eleuza.
3: Me ligar se ela estiver interessada.
1: Em gravar?
3: Tá.
1: Opa.
3: Por favor, repete o número de telefone delas para mim, por favor.
1: Repete aí, Manu.
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1: 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Pra gente comprar uma mesa e reservar e contratar o show também, né?
0: Isso aí.
1: Esse telefone aí faz um contato de show também?
0: Faz também.
1: Aí, ó, que coisa boa, viu? A Carla tá falando comigo, bom dia. O que que ela tá dizendo aqui? Oi, Carla, bom dia. Deixa eu ouvir ela aqui. Oi, bom dia, bom dia. Oi.
4: Bom dia, meu querido amigo. A todos os ouvintes da rádio, Paranaíba FM. E parabéns para as cantoras que estavam cantando aí agora, as duas crianças. Futuro brilhante. Continue sempre brilhando, minhas meninas lindas. Vocês cantam excelente. Está melhor que os adultos. E toca uma música chamada para nós. E feliz sábado para todos os ouvintes
1: aí, da FM. Qual música chonada que você vai mandar para Carla? É. Uma chonada boa aí pra Carla. A Geslaine, lá do Jardim Bandeirantes, tá mandando aqui. É... Que linda, Jamar. Gostaria que elas cantassem Menina da Aldeia. Você sabe cantar Menina da Aldeia? Menina da Aldeia.
0: Ainda não.
1: Ainda não?
0: Tamo anotando aqui os pedidos.
1: Então vai anotando aí. Você já vai pra você ver o que é um repertório, hein, do artista, viu? Vai anotando aí. Ah, quem mais tá aqui? Oi, Maria Eleuza. Ah, o que que ela falou? Ah, tá. Ela tá digitando aqui. Diga, Maria Teodoro, na Fazenda Muquem. Bom dia.
5: Oi, Jasmar. Bom dia.
1: Não.
5: Parabéns aí pelas meninas, Ana e Manu. Muito bem. Fazendo sucesso já. Abraço aqui da prima da Fazenda, Maria Teodora.
1: Ó. Oh.
0: Um abraço. Obrigada.
1: Conhece ela?
0: Conhecemos. Estávamos lá na Fazenda dela
1: no
0: final de semana passado.
1: Aí, ó, que coisa boa, né? Bom demais da conta, viu? O que que é o próximo aí que vocês preparou?
0: Vamos fazer a apaixonada pra Carla que pediu?
1: Isso, a Carla que pediu.
0: Então vamos.
1: Então vai lá, traz uma apaixonada boa aí pros modão.

0: Eita nós, hein? Coisa linda, maravilhosa, viu? Hã? Aqui no show, pode ficar à vontade, tá cortado o microfone aí, viu? Pode conversar aí, tá? Toma água, pode ficar tranquilo aí, viu? Vou trocar uma ideia com a mamãe, pode falar, tá? 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Tem mais gente para falar com vocês aí, ó. Vamos lá ouvir o pessoal aqui? Vamos, então? Vamos ouvir a galera aqui. A Jandira, lá do Jardim Liberdade. Oi, minha amiga.
1: Um abraço, Esmar, para as meninas aí. As meninas cantam bem demais. Da Jandirinha, do Jardim Liberdade. Elas estão de parabéns. Que Deus abençoe a caminhada delas.
0: Aí.
2: Amém. Obrigado. Um abraço, Jandira.
0: Aí, ó, tá vendo? A Maria Leusa, lá do Bairro Social. Bom dia.
3: Aí, Esmar, cara, um abraço. Meus parabéns também para essas garotas aí, que elas seguem em frente. Que Deus abençoe a garganta delas.
0: O povo pra lá, bom dia, tá pra fora aí. Ai, Claudete lá do Jardim América, bom dia.
4: Bom dia, amigo, é a Claudete, parabéns aí pra essas meninas, viu? Que Deus abençoe elas sempre. Segue em frente, meninas. Toca uma música aí. O dia que eu saí de casa.
0: Ó, você sabe cantar o dia que eu saí de casa? Hein? No dia que eu saí de casa, minha mãe me disse, filha, não, vem
2: vamos,
0: cá.
2: Vamos tentar fazer.
0: Não, vai, pode arranhar aí, não dá nada não, não, não vai de cá.
2: Obrigada.
0: Não vai, então vamos lá no dia que eu... Você, que você preparou aí?
2: Eu vou fazer uma primeira, Amor de Primavera.
0: Amor de Primavera, vai... do De Paulo e Paulino?
2: E essa aí.
0: É, essa é bonita, hein? Então vai, solta lá.

0: Iha! Eita! O amor de primavera aqui no Show da Manhã. Nós estamos aqui com a Ana e a Manu, tá? Duas garotinhas que estão aqui cantando, começando aí. Já tem quanto tempo vocês estão na estrada, meninas?
1: Eu comecei a fazer aula já faz uns 4 anos, mas aí que a gente tá nesse projeto de dupla.
0: Mas de onde veio a inspiração? Falou assim, não, eu quero ser cantora. Quem que você olhou ali na televisão, viu? Que você admira muito aí na internet, você segue. Quem é?
2: Pra mim é Marília Mendonça e Jorge Mateus.
0: Marília Mendonça?
2: E Jorge Mateus.
0: E Jorge Mateus. Olha aí, você admira...
1: Admiramos nós duas.
0: É, e você tem um especial, Marília Mendonça?
1: Não,
0: tem
1: acho que é esses dois também. Você... Na verdade, a gente sempre escutou muita música fazendo tudo. Eu, inclusive, minha mãe falou ontem pra eu falar aqui que toda vez que eu entro no carro, a primeira coisa que eu faço é ligar Bluetooth e já colocar a música.
0: Já colocar uma música.
1: Enfim, e aí eu acho que foi isso. A gente gostar muito de escutar música e a gente teve essa vontade de aprender.
0: É, não discute não, às vezes...
1: Discute, né?
0: Hã? Discute, não, né? Essa música não, um não, pouquinho. Você não cantou não, não, não é nesse timbre não, não é não.
1: Discute um pouquinho.
0: Fala, é, vai pra ajuste, né?
1: É.
0: Vai ajustando, né? Se acertando. O que, que você preparou aí? Ah, vamos ver, tem mais gente aqui, ó. 10 horas e 50 minutos, mas temos aí, quer ver, quem que é? Aqui o Luiz, cabeção lá do bairro Planalto, tá dizendo, Jasmar, vou falar uma coisa pra você, viu? Aqui, essas meninas tá de parabéns. Elas cantam bastante, viu? Canta muito. Eu tenho um filho que é MC. É MC Netinho. E elas devem até conhecer. Eu tenho contato com o pessoal lá de Uberlândia. E até hoje, que foi empresário do meu menino. E que ia me ensinar a falar pra ela. Que ela está de parabéns. E qualquer coisa que precisar, eu dou uma força aí. Passa o meu número aí pra elas, viu, Jasmar? Tá vendo? Ah, já tem gente
1: tá
0: querendo
1: bom,
0: levar vocês lá.
1: O número.
0: Tem gente querendo levar vocês pra Uberlândia.
1: Aí,
0: viu?
1: Bom.
0: Olha aí, ó. Bana Maria Dantas, bom dia.
3: Bom dia, Jasmar Ricardo, tudo bem?
0: Bom.
3: Aqui é a Maria Dantas do Planalto. Nossa, essas meninas aí estão de parabéns, né? Fiquei até emocionada, viu? Fiquei emocionada, quase, eu até chorei quando ela cantou essa música aí de Zezé de Camargo e Luciano, de tão linda que ficou.
1: Obrigada,
3: parabéns,
1: que
3: parabéns, parabéns, parabéns.
0: Tá vendo?
3: Deus abençoe todos vocês, em nome de Jesus.
1: Amém.
0: Aí, tá vendo? Você imaginaria que um dia você cantava e põe uma pessoa pra chorar?
1: Claro que não.
0: Tá vendo?
1: Graças
0: tá
1: Deus,
0: vendo
1: tá
0: como chorou de emoção, viu?
1: Pois é.
0: Tá vendo? Chorou
1: bom,
0: de emoção aí. Por vocês duas, tão jovens, mas com tanto talento, né, Rosilda? Bom dia.
4: Bom dia, Jasmar Ricardo. Bom dia, minhas princesas. Que coisa bonita.
0: Ó.
4: Continua assim, cada vez melhor, né? Você é a segunda vez que canta aí na rádio, né? Tá cantando.

0: cantando muito bem, tá? Tem futuro. Um abraço pra vocês. Fica com Deus.
1: Um abraço, com Deus tá também. Vendo? Obrigada.
2: Eu tô no caminho certo, tem futuro. Pra última, meu amigo Marquinhos, Rei do Frango.
3: Gesmar, bom dia, Gesmar. Quero dar parabéns pra essas meninas aí, viu? Foi show de bola, viu? Canta muito. Tá aqui no, na feira, aqui no JK, aqui. Eu tô ouvindo o programa aqui. Essas meninas aí estão tá de parabéns aí, e você aí com o programa. Falou, Gesmar?
2: Valeu, Marquinhos.
3: Um abraço aí, fica com Deus e bons trabalhos.
2: Valeu, parabéns, meu bom.
1: Você também, obrigada.
2: Aí, tá vendo? Viu o pessoal parabenizando vocês? Olha aí, ó, quantas pessoas aí, ó. Desde as 10h13 aqui começou a Maria. Olha aí, quantas pessoas aqui.
1: Que bom, muito olha obrigada, lá, tá muito feliz.
2: Tá bom? Ai. Vamos lá então pra nossa a saideira, a antepenúltima, que a gente pode cantar duas. O que você tirou uma aí?
1: Que pediram no dia em que eu saí de
2: casa. Ah, no dia que eu saí de casa? Essa. Dá pra sair ela?
1: Dá, se sair meio rasgado, vocês vão desculpando, que a gente não foi ensaiado, mas a gente vai...
2: Tá bom, pode ir, pode trazer no dia que eu saí de casa. Igorinha, eu falo com você, viu, Ricardo, meu fera?

0: Eita, mexe! Olha aí que ranhada, hein, fia? Hã?
1: Obrigada.
0: Que pegada, mano. Olha só. Poxa, bem no time, pra quem não tinha cantado ainda, pra quem não tinha ensaiado. Perfeitamente. Meninas, agradecendo vocês aqui. Quer mandar um agradecimento especial aí pra quem que vocês querem agradecer? Inclusive, gente, elas vão sair daqui e vão pra 92, né? Vão estar lá na... Pode falar em off aí, pode falar com seu pai, pode perguntar a ele o que é. Você agradecer, viu? E elas vão estar lá na 92 agora com meu amigo Raul Marçal, tá? Se vocês quiserem continuar ouvindo elas ali na 92, tá bom? Porque não é todos os dias que a gente tem umas pérolas dessa. O dia quando a gente tem... A minha vontade é ficar com vocês até meio-dia, nós cantando aqui. Qual que é a moda que vocês pegam? Vou ver se eu canto uma com vocês aí.
1: A gente ia cantar agora uns modão, Chora Viola, Caminheiro.
0: Então faz um popurri aí, um pedacinho de cada um e vai fazendo então Pode fazer um popurri aí. Não, pode agradecer primeiro o pessoal aí.
1: A gente queria agradecer a nossa família em geral, todos, né? Uhum. Mas principalmente meu vô Osni e minha vó Tânia, que são os nossos maiores apoiadores.
0: Seu Osni?
1: Osni e Tânia. Uhum. O Osni é o que tava aqui aquele dia.
0: Isso.
1: E
2: a minha avó Zilda, o meu vovô Zezé.
1: E os bisos, que as nossas bênçãos.
2: E a família inteira, né, em geral.
0: É, de 0 a 100 para não esquecer de ninguém, né?
1: É, isso aí.
0: De A a B para não esquecer de você.
1: Não fica com ciúme.
0: De A a Z para não esquecer de você, né? Hã? Tá bom? Então, gente...
1: Os nossos amigos, todo mundo que tá assistindo a gente, né?
0: Tem uma galerinha aí assistindo.
1: Então,
0: ó, gente, eu vou mandar um alô de 0 a 100 para não esquecer de ninguém, né? Tá bom? Mãe, obrigado, viu, pela presença, tá? Parabéns, viu, mãe?
3: Pode falar. Nós que queremos agradecer a oportunidade.
0: Obrigado.
3: A você, Gesmar, obrigado. A Rádio Nova Paranaíba. A gente tá muito satisfeito com a oportunidade. Estamos aí nesse projeto só para desenvolver, crescer e que o caminho seja guiado por Deus.
0: Amém. E vão vir, viu? Parabéns pelas pérolas, viu, mãe?
3: Obrigada.
0: Tá? Papai também, né, pai? E Denis? Parabéns, meu irmão.
4: Gesmar, obrigado.
0: Ô, meu
4: obrigado
0: fera.
4: Obrigado pela oportunidade sempre. Aquilo que eu te falei na quarta-feira.
0: Uhum.
4: Né? Acho que só Deus para agradecer os caminhos que a gente está trilhando.
0: Amém.
4: Começando agora, eu sei que o caminho é longo, mas Deus vai abençoar e tudo vai dar certo.
0: Com certeza, irmão. Nós estamos começando agora, viu?
4: É isso aí.
0: Esse é um dos primeiros, das primeiras apresentações.
4: É isso aí.
0: Tá?
4: Elas já fizeram algumas apresentações, mas na rádio, como eu

0: Que é a primeira rádio que ela tá fazendo.
1: Pioneira.
0: É. Pioneira, né, daqui de Tumbiara.
2: Cantou aqui, vai, minha filha, vai embora.
0: Começou com o pé direito.
2: É, começou aqui, vai embora. Tá?
0: Obrigado pelo apoio.
2: Obrigado, Denis. Obrigado, Thalita, viu?

0: muito sucesso na caminhada delas aí, que só venha glórias na vida delas.
1: Tá vendo?
2: Amém, obrigada.
1: É, são novinhas, falando assim, são muito novinhas, viu? A Manu fez 11 anos ontem, gente.
2: Fez 11 anos.
1: Né? E a Ana, você tem 15, né, Ana? 15. Então tá vendo aí, ó. 11 e 15. E casou certinho as vozes, viu? O negócio quando tem que dar certo, nasce é de berço, viu? É. Vem de casa. Ah, fala, meu amigo. Oi, Luiz.
3: Ô, gente, vai, Ricardo. Deixa eu te falar. Eu mandei o link aí, que é dos vídeos aí do meu filho. Que é o MC Netinho.
1: Sim.
3: Aí, depois, se você puder abrir o vídeo aí, abrir o link aí.
1: Abro sim, meu bom.
3: E pra divulgar aí.
1: Na hora.
3: E as meninas vão saber quem que é ele também, quem que é ele.
1: Sim.
3: Viu? Aí, eu te agradeço, que nem eu falei. Se precisar de uma ajuda, eu tô aqui pra ajudar, tá bom?
1: Beleza.
2: Obrigada.
1: Tá, beleza. Tá aí, tá vendo, meninas? Então tá bom, então, ó. Deus abençoe vocês, tá? Amém. Nessa caminhada de vocês. Foi muito bom. Pra mim, gratificante, vocês não imaginam tanto.
2: Nossa, pra nós também.
1: De receber vocês aqui.
2: Felizes.
1: Tá? E assim, independente se vocês estão começando agora, poderia ser quem já estivesse aí na estrada, seria, eu trataria do mesmo jeito, tá? Vocês estão no caminho certo, parabéns,
2: obrigada,
1: viu? E a gente vai se ver no dia 4 lá no
2: Arvoredo.
1: Lá no Arvoredo.
2: Isso aí.
1: Não é isso?
2: Isso, dia 4 de setembro.
1: Então tá bom, então. Aninha, tchau, obrigado,
2: tchau,
1: viu?
2: Tchau, obrigada,
1: Manu.
2: Obrigada.
1: Tchau, viu? Parabéns mais uma vez, tá bom?
2: Obrigada.
1: Papai, mamãe, obrigado, viu? Então, rasta o modão aí pra gente, então. Faz um popurri aí.

0: Eita! Vocês esconderam o melhor, vocês deixaram pro final, ué. Hã?
1: Não tô escutando.
0: Ah, você não tá. Agora você tá me ouvindo? Ainda não? Peraí, deixa eu ver o que aconteceu aqui. Ai, bom. E agora, deu? Não, tá sem? Vai lá, Jair, dá uma acelerada lá no processo lá, que eu acho que é o acelerador lá que travou, viu? Voltou? Voltou, então tá beleza. Aí, agora sim. Vocês deixam o melhor pro final,
1: né? É, uai, sempre. Hã? Sempre,
0: nossa,
1: já com chave para, de ouro.
0: Que pegada, hein, Jair? Hã? Você é um... Vem cá, Jair, fala comigo aqui pra nós. Já eu imagino o Jair vem no esporte aqui. Jair Rezende. E aí, Jair, você aqui é um cara mais... Eu tenho de idade, você tem de rádio.
2: Grande abraço a você,
3: já
2: passou, né?
3: Você já viu muitos desses aí iniciando já, Jair?
2: Rapaz, já. Olha,
3: já apresentou muitos palcos.
2: Dezenas, né? E centenas, viu? 53 anos de rádio, televisão, não é brincadeira não. É uma vida toda, né? Quero cumprimentar as meninas, realmente talento maravilhoso, né? São talentosas, inteligentes pela idade, né? Já são, assim, bem extrovertidas, bem saídas, né? Uhum. E tem realmente um futuro muito promissor. As duas são muito simpáticas, são lindas, né?
0: Uhum.
2: É, sempre com um sorriso estampado no rosto, são carismáticas, né? E os pais dando todo apoio, evidentemente. Porque o talento nasce, né? É uma dádiva de Deus, é o dom que Deus dá às pessoas. Como eu, você, temos o dom do rádio, gostamos do microfone, temos o dom da comunicação, elas têm o dom da voz, né? E com certeza vão fazer muito sucesso, né? Brevemente vamos vê-las aí fazendo sucesso no Brasil todo, rodando as músicas dela pelas emissoras do Brasil e quem sabe até pelo mundo, né? Nós que acompanhamos a trajetória do Jorge Mateus, que são meus amigos particulares, eu sempre fui locutor do Arraiá aqui desde o primeiro, né? Parece que nós estamos no 17º, se não estiver enganado, né? E somos muito amigos e eu sempre acreditei no talento deles e falava para o Jorge, falava, ó, Jorge, vão em frente, não baixa a cabeça não, né? Porque o início é realmente muito árduo, é difícil, mas a carreira tem que ter persistência, né? Tem que ter perseverança. E eles tiveram, hoje são mundialmente conhecidos, não só no Brasil, mas até internacionalmente, já que fizeram shows em vários países do mundo. E, sem dúvida alguma, são filhos ilustres da nossa querida cidade de Itumbiara. E eu espero que essas meninas também façam o mesmo caminho, né? Tenham o mesmo, façam muito
0: mesmo
2: sucesso.
0: Mesmo
2: brilho, né? Mesmo brilho, a mesma sorte, né? Porque na música também tem que ter um pouquinho de sorte. Eu era muito amigo do Amado Batista no início da carreira dele em Goiânia. Eu trabalhava lá na Rádio Anguera, a gente era muito amigo, acompanhei a carreira dele. E ele sempre acreditou. E olha que o Amado, aqui para nós, né? Ele tem a voz muito simples, né? Uhum. Não é aquele vozeirão, ele não tem aquele vozeirão, mas sempre acreditou no talento dele, buscou, correu atrás, né? E venceu. Hoje é um dos grandes cantores do Brasil, já tem uma independência financeira muito grande, já está bem abastado financeiramente. É um dos cantores ricos do Brasil e que tem muito nome, né?
0: Uhum.
2: Muito nome. Então é isso aí, é acreditar e essas meninas realmente vão longe, com certeza. Eu quero desejar a elas, aos pais, né, e a toda a família, toda a sorte do mundo. E brevemente estaremos aí, né, rodando músicas que elas vão fazer sucesso no Brasil inteiro.
0: Beleza.
1: Isso aí, amém.
0: Ouviu,
1: obrigada.
0: Aí, meninas? Conselho.
1: Ouvimos,
0: do vovô,
1: obrigada.
0: Hein?
1: Hã? Ouvimos. E queremos agradecer também a rádio, a gente está muito feliz de estar aqui pela
0: Obrigado.
1: Oportunidade, é muito bom, bom demais.
0: Tá bom, então vamos lá para 92 agora,
1: vamos.
0: Né? Um abraço, meninas.
1: Um abraço,
0: obrigado. Breve obrigado. Vocês vão voltar, tá?
1: Vamos.
0: Se Deus
1: aí.
0: Quiser. Tchau, tchau.
1: Tchau.
0: Tchau. 11 horas e 7 minutos aqui no Show da Manhã, gente. Valeu. Vou até mandar mais um. Esse é o Show da Manhã. Bom dia para você. Gente, eu vou ficando por aqui. 11 horas e 7 minutos daqui a pouquinho. A gente volta no esporte, trazendo todas as informações do esporte por Goiás, pelo Brasil e também pelo mundo na sua nova Paranaíba. Bom dia, Show da Manhã! Volta na segunda-feira! Valeu, galera, um abraço para cada um de vocês. Domingão Berranteiro, valeu, meu bom, não deu para ouvir aqui a sua mensagem. Valeu, um abraço para cada um de vocês que participou comigo no Show da Manhã de hoje. Tchau, obrigado!
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5: 11 horas e 8 minutos. 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
7: 11 horas e 9 minutos.

0: 5 minutos.
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0: Alô, galera, bom dia! 11 horas e 16 minutos no ar a partir de agora o programa Paranaíba nos Esportes deste sábado maravilhoso. Hoje é dia 17, aliás, dia 18, né, já? Hoje é dia 18 de julho, às 11 horas e 17 minutos. Bom dia pra você, meu bom!
1: Muito bom dia, meu caro Josmar Ricardo. Um grande abraço ao Lazinho, né? Um abraço aí especial a todos os desportistas, aos milhares de ouvintes da Paranaíba. Estamos aí nesse sabadão, um pouquinho atrasado já. Mas com mais um programa Paranaíba nos Esportes, em nome dos melhores anunciantes do Rádio Esportivo Goiano, trazendo as melhores informações sobre todos os esportes para os nossos ouvintes e principalmente falando de Copa do Mundo. Hoje nós teremos a decisão de terceiro e quarto lugares e amanhã a grande decisão da Copa, né? O jogo mais esperado.
0: Terceiro e quarto lugar é mais sem graça do que dançar música lenta com a irmã, né?
1: É, exatamente, vai ser bem sem graça, mas de qualquer maneira, né?
0: Mas é um

0: Mas chegou lá, né?
1: Em terceiro lugar é honroso, oh. Acho que a França, principalmente que...
0: Acho que até o quarto lugar, né, Jair? As quatro dúvida. Melhores, né, cara?
1: Sem dúvida alguma.
0: Você vê, de 48... Né, 48, né? Seleções nós tivemos, né?
1: Exatamente. Se o Brasil tivesse
0: saiu 44, ficou 4, né?
1: Entre os 4, né? Minimizaria muito
0: a dor, né?
1: Essa dor, esse sofrimento, esse realmente.
0: Passou somente ao latte, não?
1: Esse desgosto que essa seleção
0: era Mercúrio, né? Que ardia demais. Era Mercúrio, não era?
1: É, Mercúrio é ardido.
0: Ah, é Mercúrio que você.
1: Álcool, né?
0: Álcool. Você tá doido.
1: Mas realmente as seleções que chegaram foram aquelas que. É, todo mundo estava realmente apostando nessas quatro seleções, né? Apesar de alguns problemas que aconteceram, como nós falamos, mas de qualquer maneira as quatro melhores do mundo chegaram aí à grande semifinal e final. E realmente elas estão agora focadas, né, nesse terceiro e quarto lugares e evidentemente no grande título de amanhã, Argentina com muita raça e a Espanha com muita habilidade e com futebol muito bonito, né? Um futebol vistoso, um futebol arte. Vamos ver o que é que acontece amanhã.
0: É, amanhã é outro. Baixa um pouquinho só o meu aqui, só um pouquinho.
1: Já começa bom. Hoje, né?
0: É, já começa hoje, né?
1: Inglaterra e França.
0: Uhum.
1: Grande jogo também, né? A Inglaterra tem grandes jogadores também, né? A França. Quer dizer, enfim. Vamos ter uma grande semifinal e uma grande final.
0: Justamente. 11 horas e 19 minutos aqui no programa Paranaíba nos Esportes. Bora então, já vamos logo direto para o futebol em Goiás. Olha a situação do Goiatuba, Jair. Olha para você ver. Hugo, da dupla Hugo e Guilherme, e a torcida do Goiatuba foi surpreendida de maneira positiva. Em uma das suas iniciativas recentes, o cantor Hugo, da dupla Hugo e Guilherme, doou R$10 mil para uma vaquinha de que torcedores do Azulão do Sul estão promovendo para ajudar o clube financeiramente. Irmão, olha para você ver que... A mobilização da torcida começou a partir de uma crise financeira desencadeada pela falta de um aporte financeiro que supostamente seria disponibilizado pela prefeitura da cidade. A situação fez com que o clube começasse a conviver com dificuldades no pagamento de salários que supostamente estariam atrasados. O idealizador da vaquinha foi o presidente da torcida Jovem Raça Azul do Goiatuba, Fernando, que explicou que... É com o coração apertado que peço uma ajuda para uma campanha diferente de tudo o que já fizemos. Peço ao torcedor que façamos um movimento de vaquinha solidária para ajudar a equipe. Já tem 2 meses que o elenco não recebe salários. Devido à prefeitura não fazer o repasse financeiro, nós estamos com o objetivo de conquistar o acesso e temos que dar uma resposta aos atletas que estão lutando e entregando tudo por nós. Então eu peço para os lojistas, empresários, cidadãos do bens, políticos, secretários, vereadores, todos que amam o Goiatuba, vamos fazer um em prol do clube. Por isso estamos fazendo uma vaquinha. Você pode ser até simbólica. 5, 10, 20, 100 reais. Olha para você ver a situação do Azulão do
1: esses,
0: Sul.
1: Esses meninos aí... Tá aberto meu microfone aqui, Lazinho? Esses meninos aí são de Goiatuba, né?
0: Uhum.
1: Essa dupla.
0: Hugo e Guilherme é de Goiatuba.
1: Hugo e Guilherme. É uma dupla já bastante conhecida, né? Já faz sucesso nacionalmente. Eu acho que é uma boa iniciativa.
0: Uhum.
1: É, até porque se o Goiatuba estivesse fazendo uma campanha pífia, uma campanha ruim, mas está fazendo uma grande
0: você
1: campanha.
0: Você sabe quem está aqui do lado do hotel?
1: Ah.
0: O time do Ferroviária.
1: Vai jogar com o Goiatuba.
0: Ferroviária né?
1: O jogo é hoje, Ceará. Né? Hoje é 6:30 da tarde. Então nós temos que realmente parabenizar o Fernando, que é... Ele é presidente de uma torcida organizada do Azulão. Parabenizar o Neto, né, que é o presidente do Goiatuba, todos os diretores que estão com esse movimento, principalmente o torcedor, para fazer com que esses jogadores, né, que não estão recebendo já há cerca de 2 meses, é a profissão deles, tem compromisso,
0: tem família,
1: tem
0: né?
1: família para zelar e tudo. Enfim, quem trabalha tem que receber, né? Então, eu acho que é uma iniciativa boa, até porque eles estão alegando aí que a prefeitura não passou a subvenção, o repasse que
0: costumeiramente
1: repassa
0: ao time do Goiatuba.
1: Você
0: lembra que nós comentamos há uns 2 meses atrás, não foi?
1: Acho que foi, mais ou menos isso.
0: Foi,
1: né?
0: Isso aí, né? Nós comentamos que o Goiatuba tinha paralisado as atividades, não foi?
1: Eles... parece que estava tendo um protesto.
0: É,
1: né?
0: Um protesto.
1: No início.
0: No início mesmo.
1: E aí a coisa foi piorando a cada dia, né? Porque o dinheiro não saiu.
0: Uhum.
1: Agora, temos que cumprimentar também o elenco do Goiatuba, o time. Não estão levando para dentro de campo, né? Esse problema.
0: É.
1: E olha que é um problema, é o mais sério que pode acontecer na vida de quem trabalha,
0: justamente.
1: Que é atraso de salário.
0: Uhum.
1: No entanto, o time não deixou de render.
0: Insatisfeito, né?
1: Exatamente, o time não deixou de render, não deixou de vencer, está classificado, né? Pode buscar aí uma classificação. para subir para a Série C do Campeonato Brasileiro. Então, muito importante essa iniciativa da torcida. A gente torce para que esse problema seja resolvido o mais rápido possível. Nós não podemos aqui questionar nem tecer nenhum palpite com relação ao não pagamento da Prefeitura Guatu. Nós não sabemos a situação também da Prefeitura e qual o motivo também, né?
0: Isso.
1: Que pode ser o motivo falta de dinheiro também, às vezes a arrecadação da Prefeitura diminuiu. Nós não sabemos, não podemos falar aqui que nós estaríamos realmente cometendo um erro muito grande em fazer essa análise dessa forma. Então a gente espera que, se a Prefeitura tiver condições, né, que seja resolvido o impasse, o problema, que ela possa passar o dinheiro, regularizar essa situação do Goiatuba, porque vai motivar muito o time para essas outras fases do campeonato.
0: Pois é, rapaz, e outra, eu acho assim, poxa, os empresários da cidade, até o próprio prefeito.
1: É uma cidade próspera, é uma cidade que tem um comércio
0: e
1: muito bom,
0: pujante.
1: Né? Pujante. Então,
0: assim, não é tão caro, não, mano. 100 mil reais por mês.
1: É, uma
0: folha
1: muito
0: de pagamento.
1: Barata, muito barata, né? Tratando-se de time profissional que está disputando um campeonato
0: e
1: a
0: outra,
1: nível nacional.
0: Tá elevando, né, o nome da cidade.
1: E outra coisa, do Campeonato Goiano, né?
0: Eu acho que os políticos lá deveriam ver um
1: lado.
0: Conseguir
1: uma boa classificação, eu acho que. Hoje nós estamos vivendo um momento muito ruim da nossa economia, né? Dificuldade para todos os empresários, né? Então, é claro que está todo mundo priorizando as necessidades maiores, né? Então, é imposto, você paga tanta coisa, tantas obrigações sociais, que infelizmente está sobrando muito pouco, principalmente o pequeno empresário, o micro empresário e o médio empresário, né? Os grandes não se fala, porque realmente empresa grande é empresa grande, ela supera todas as dificuldades, acaba arrumando alguma forma de superar, porque tem crédito em banco, né? E tem todas as facilidades para continuar crescendo, ou pelo menos para não sentir tanta a crise. Agora, as pequenas empresas e as médias empresas estão sofrendo muito com essa irregularidade no nosso mercado, né? Com essa crise econômica que nós estamos passando.
0: Conhecido pelas passagens por clubes como Goiás, Atlético Internacional, Fluminense e Porto, o atacante Walter utilizou as redes sociais para fazer um apelo a federações estaduais em relação ao regulamento das divisões de acesso dos campeonatos estaduais. Ele disse, o jogador criticou a adoção de torneios exclusivos para atletas sub-23 e afirmou que a medida reduz as oportunidades para jogadores mais experientes, que acaba ficando sem espaço no mercado. Muita gente fala que a Série B do estadual tem que ser sub-23. Vocês estão pensando muito nos meninos mais jovens. E a gente que tem 35, 34, 28, 26 anos? Hã? Questionou ele. Né?
1: O Walter sempre ele se posicionou em defesa dos atletas. Né? E agora, como ele já é um jogador veterano também, é lógico, evidente que ele está defendendo o sublado dele e daqueles que já têm uma idade tanto quanto avançada, mas que ainda estão em atividade e que rendem ainda. Né? Produzem ainda um bom futebol e ajudam muito os clubes.
0: O que faz o campeonato sub-23, beleza, mas tem que liberar uns 5 ou 6 jogadores acima da idade. Eu acho que tem que mesclar, né, cara? Porque não é só a garotada.
1: O cara tá no mercado, se ele tá jogando,
0: ele tem condições, né? Uhum.
1: Desde que o cara seja responsável, que cuide, né, do lado físico.
0: Justo.
1: Né? Para que
0: se cuide, né?
1: Exatamente, porque do lado técnico a gente já conhece o jogador, ele tem muita qualidade, principalmente eu tô falando especificamente sobre o Walter, né?
0: Isso.
1: É um jogador que sempre demonstrou, né, que tem vontade, ele inclusive tava obeso, teve uma época que não tinha como jogar com aquele peso, tava mais ou menos igualzinho o Fenômeno.
0: Você lembra, 2000
1: e emagreceu, você vê.
0: Foi
1: que
0: 22, ele... 23.
1: 2022, não foi?
0: É, que nós estávamos transmitindo jogos lá no...
1: 2023,
0: né? Ele estava no Goiânia.
1: Estava no Goiânia.
0: É sensação, você viu lá em Bom Jesus, todo mundo tirando foto, autógrafo.
1: Lógico, o cara tem nome, né? O cara é ídolo, né? O cara é ídolo. E é um jogador que já se destacou em grandes equipes do futebol brasileiro, né? Em times renomados. E agora, no final de carreira, evidentemente, o cara não tem mais aquela condição de jogar num grande clube. Né? Mas joga, mas quer jogar, quer ajudar um time subir, né? Dá conta ainda.
0: A terceira onda tá boa.
1: Exatamente. Eu acho justo
0: a
1: reivindicação dele.
0: Ó, acho justo. Agora falando do Goiás, buscando manter a invencibilidade na Série B, o Goiás vai até Campinas encarar a Ponte Preta neste sábado, às 16, no Moisés Lucarelli. O Esmeraldino não perde há 3 jogos, com 2 vitórias e 1 empate nesse intervalo. O resultado positivo pode aproximar ainda mais a equipe do G6. Com isso, o treinador Mozart conta com 2 retornos importantes, o meia GG recuperado de uma lesão na panturrilha e o atacante Pedrinho com uma entorse no tornozelo estão recuperados e devem ser relacionados para esse duelo de hoje. O volante Felipe Machado volta após cumprir suspensão automática, né? Rebaixada no Paulistão deste ano, a Ponte vive a maior crise de sua história. Torcedores pincharam o muro do CT

0: nesta sexta-feira em mais um protesto pela situação da equipe que não vence há 11 rodadas, Jair.
1: Hã? É muito tempo, hein?
0: Será que o Goiás vai pagar ou será que eles vão arrancar a pena do periquito lá?
1: Pois é, só falta
0: será que
1: essa
0: o Goiás
1: agora
0: dá conta
1: o Goiás
0: de passar
1: reabilitar
0: pela...
1: eles, né?
0: Será que o Goiás dá conta de passar pela ponte?
1: Pois é.
0: Ou a ponte vai cair?
1: Ou a ponte vai cair mais ainda, né?
0: Cair mais
1: já
0: ainda.
1: Já tá assim, ó, virando pinguela.
0: Oxe,
1: mas então acho que tem que, o Goiás tem que aproveitar essa oportunidade, esse momento ruim do time da Ponte Preta, né? E atropelar a Ponte Preta, fazer um grande jogo, conseguir uma vitória. Afunda ainda mais a Ponte Preta, reabilita, né? É o que a torcida
0: Goiás
1: espera.
0: Goiás tenta chegar no G6.
1: Diante de algumas dificuldades também que nós estamos acompanhando que tem acontecido, não só no Goiás, mas em outras equipes também, né? De equipes grandes do futebol brasileiro estão passando por dificuldades, por maus momentos, né? Por realmente momento técnico ruim, como é o caso do Vasco, né? E tantas equipes. Então a gente tem que torcer para que o Goiás, que é uma grande equipe, a maior do Centro-Oeste brasileiro, possa realmente melhorar a sua condição dentro do campeonato, né? E melhorar a posição também, conseguir pontos para não decepcionar a sua torcida mais uma vez, né?
0: É, tem que ser isso. E o Vila Nova? O Vila vai até Santa Catarina para encarar o Criciúma, hoje também 16 horas. O duelo vale a liderança, já coloca frente a frente o primeiro e o terceiro colocado na tabela. A equipe catarinense aparece na ponta com 33, enquanto os goianos estão na terceira posição com 31 pontos. Vai ser o jogo
1: de seis pontos, jogo de vida ou morte para as duas equipes, né? Eu diria assim, para no caso de assumir, não de vida ou morte com relação a ficar numa posição muito ruim no campeonato. Vila Nova, mesmo com a derrota, evidentemente vai continuar aí entre os quatro primeiros do campeonato. Mas, de qualquer maneira, é um jogo difícil, onde só depende do Vila. Se o Vila conseguir vencer o líder, o Vila passa a ser o líder do campeonato brasileiro, vai a 34 pontos, né? E aí, obviamente, vai ter um jogo em casa depois, e aí tem a chance de abrir pelo menos dois ou três pontos aí do segundo colocado, quatro pontos às vezes do terceiro e quarto e assim por diante. Então, o Vila Nova, que realmente tem sido um time bastante irregular, né, de alguns anos para cá, tem decepcionado muito a sua torcida, principalmente quando chega, vai chegando no final do campeonato, né, quando você espera mais da equipe, que ela cresça, que ela melhore dentro de campo, melhore e consiga melhores resultados, ela acaba decepcionando e a gente torce para que esse ano não repita, né, o que aconteceu nos anos anteriores, que o Vila Nova possa realmente conseguir o seu objetivo, realizar os seus sonhos, que é de chegar à elite do futebol brasileiro.
0: É isso aí, é o Vila, é o Tigrão, mas ó, Jair, eu vou te falar um negócio, se o Vila perdeu hoje, foi que nós falamos ontem, se ele perder hoje, meu amigo, olha lá, não é fácil voltar pra ponta de novo não, viu?
1: Perde o jogo, vai perdendo motivação, vai perdendo entusiasmo, né? Já vai bater, sem dúvida alguma, né? Uma certa apatia, né?
0: Uhum.
1: Os jogadores, uma certa tristeza, isso com certeza um resultado positivo também, reanimaria muito a equipe do Vila, né?
0: Com certeza,
1: e traria uma esperança muito grande ao torcedor de que vencendo o líder fora de casa, realmente, vai reabilitar de forma espetacular, né?
0: Justamente.
1: Sem dúvida alguma.
0: 11 horas e 31 minutos, o intervalo e a gente volta para falar de futebol pelo Brasil e pelo mundo.
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4: Voltamos aí com o nosso programa Paranaíba nos Esportes. Enquanto meu amigo Fera tomou uma aguinha ali, deixa eu mandar um abraço pro Luiz William, empresário, grande amigo de longas datas, né? Cara muito legal, muito bacana, gosta muito de truco também, mora ali na rua Arlindo Vilela, é vizinho do meu amigo Zocrido, meu parceirão Zocrido.
5: Ele é daquele que leva a mesa ou não?
4: ele gosta muito de truco.
5: Mas não leva, né? Não é de levar a mesa.
4: Não. Mandaram um abraço também pro Agostinho Gonçalves, lá no bairro São Sebastião, na rua L. Ele e o Diamante. Diamante, você lembra bem?
5: Lembro do Diamante, né?
4: Diamante trabalhou muitos anos com o nosso saudoso Zé Gomes, ele que é cunhado do Agostinho. Silva Júnior.
5: Diamante ficou eternizado aí, né? No lance do Itumbiara Esporte Clube, dessa rede nacional.
4: Soltou até hoje, a marca com
5: é, de vez em quando eles soltam ele na internet. Esse exatamente. Tempo eu tava assistindo aí na internet.
4: Meu amigo Silva Júnior, que é Diamante. Construtor, né? E tem uma empresa construtora, tá ouvindo a gente também. Um grande abraço, Eusébio e a sua esposa Eunice, meus ilustres vizinhos lá do Bairro Jardim Primavera. Um abraço pra vocês também. Sabe quem tá ouvindo a gente? O João Vitor e o Lucas.
5: Dupla?
4: Eles são proprietários do Lucas Supermercado. Opa. São filhos do saudoso Divino, né?
5: Divino, seu Divininho.
4: Isso, Divininho era da cidade de Tupaciguara, família de Tupaciguara. A Elaine também está ouvindo a gente, muito simpática, é assessora lá da empresa do Lucas Supermercados. São de Tupaciguara. Tupaciguara é a terra da Mãe de Deus, né? A terra da Dalva Guiar, cantora, e é a terra também de um dos melhores goleiros que já tivemos no Brasil, que é hoje ele é médico, o doutor Marcial. Ele tocava naquela banda Anjos Negros de Tupaciguara. Depois começou a jogar futebol, sem foi vendido chance. Ao Corinthians, jogou muitos anos no Corinthians, hoje é médico. Doutor Marcial também, que é um filho ilustre da cidade de Tupaciguara.
5: Pedrada também.
4: Conhecida
5: é de lá,
4: como a terra da Mãe de Deus. É, o Pedrada também.
5: Pedrada também é lá da Tupaciguara.
4: É de Tupaciguara. Do município ali, né?
5: É.
4: Fazenda próxima ali
5: da cidade de Tupaciguara.
4: Tem família lá até hoje, né?
5: Da região.
4: Nossa

0: meio ali. Pedrada.
1: Ô, Jair, ontem o Flamengo venceu o Olímpia do Paraguai 4-2 em um amistoso disputado no estádio Mané Garrincha. O confronto marcou o fim da série de compromissos do Rubro Negro durante a intertemporada. A equipe carioca havia realizado 3 anteriores em Portugal, empatou 2-2 com o River Plate, superou o Lausanne Sport 2-0 e derrotou o Benfica por 2-1. O Flamengo volta a campo na próxima quarta-feira, 21h30, horário de Brasília, contra Chapecoense no Maracanã.
0: E agora é valendo ponto.
1: Né? Agora é valendo, meu. Campeonato Brasileiro, né, com o comando de Leonardo do Jardim, ocupa a segunda posição na competição com 34 pontos. E o Flamengo saiu atrás ontem, viu?
0: Exato, eu vi, vi uma parte do jogo, vi um pedaço do jogo.
1: Eu não vi nada.
0: Vi todo não, mas vi um pedaço do jogo. Mas tivemos jogos ontem também pelo Brasileirão, né?
1: Tivemos outros jogos.
0: O Fluminense ontem jogou ontem?
1: Jogou contra o Bragantino. Contra
0: o Bragantino, vamos ver aqui os resultados de ontem, né? Foi 1-1 ontem, né, o Fluminense?
1: Deixa eu trazer
0: foi
1: aqui
0: um bom
1: pra
0: jogo
1: você
0: também.
1: Ó, Mirassol respira, Flu e Bragantino, olha só. Dois times paulistas voltaram a atuar no Campeonato Brasileiro após a pausa da Copa do Mundo. Dando sequência à 19ª rodada, o Mirassol fez seu dever de casa no estádio Campos Maia, superou o Grêmio por 2-1, mano. Ó.
0: Pois é.
1: O RD Bragantino acabou sofrendo um empate nos acréscimos por um Fluminense. Tava vencendo o Fluminense 1-0 no Maracanã, hein, rapaz. No finalzinho, o Fluminense empatou.
0: Empatou. O tava dia ainda o jogo em casa.
1: É, né? Teve o duelo atrasado da quarta rodada. Bahia sobre a Chapecoense por 2-0 em Salvador, viu? E aí, com os resultados, o Mirassol começa a ganhar um respiro da zona de rebaixamento, chegando a 19 pontos. Já o Bragantino segue na parte alta da tabela em quarto lugar com 30 pontos.
0: Bragantino que sempre chega, né? É um time que tem muita estrutura. Um time hoje que é uma folha de pagamento cara, né? E tem condição de encarar de igual para igual qualquer time do Brasil. Tem feito grandes campanhas, né? Às vezes oscila um pouquinho, um ano ou outro, mas de qualquer maneira está aí sempre na elite do futebol nacional, mostrando muita força do futebol do interior de São Paulo.
1: 11 horas e agora 40 minutos, 11h40 aqui no programa Paranaíba nos Esportes. Deu os resultados que nós tivemos aqui, deixa eu pegar os resultados.
0: Meu Botafogo venceu o Santos 2-1, rapaz, foi um sufoco danado,
1: foi.
0: Nós falamos ontem, mas é realmente venceu, né? Conseguiu a vitória jogando em casa lá no Rio de Janeiro, né? No seu estádio, aí, conseguiu vencer o Santos por 2-1.
1: Você já viu tanto de propaganda que cai aqui, né? Rapaz, você tem que estar, o dedo chega a doer aqui, ó.
0: Exatamente.
1: Bahia 2, Chapecoense 0, Fluminense 1, Bragantino 1, Mirassol 2, Grêmio 1. Nós tivemos também pela Série B, São Bernardo 1, Avaí 1, América 1, Ceará. Ó, o Ameriquinha de Mineiro.
0: Empatou
1: em casa com o Ceará, Juventude 2, Cuiabá 0. Londrina 0, Botafogo 0. Londrina 0, Botafogo 0. Fortaleza 1, Novo Horizontino 1. Então, o Vila Nova caiu para terceiro lugar, estava em segundo, caiu para terceiro lugar com a vitória do Fortaleza. Então, é isso? Pega a classificação da Série B aí, ô filhote. O Brasileirão Feminino, nós tivemos ontem também, Vitória 2, Botafogo 0.
0: Vitória tá batendo até no feminino, hein?
1: Até no feminino, irmão.
0: Bateu no Vasco, agora bateu no... Mais um time, mais uma vitória aí do feminino desse. Conseguiu aí?
1: Tá trazendo aí, só pra nós. Pega lá no início aí.
0: Isso. Isso aí é a Série A. Isso aí é a Brasileira Série A.
1: Essa Série A.
0: Vamos na B.
1: Série B aí, ô garoto.
0: Nós teremos jogos também, me parece, nesse final de semana, né?
1: Aham. Bom, ao Juventude, que foi para segundo lugar, o Jair.
0: É, o Juventude.
1: Criciúma em primeiro.
0: Aí, Vila Nova caiu para terceiro?
1: É isso aí, meu bom.
0: Essa tabela é atual, né?
1: É atual. Criciúma 17, Juventude 18.
0: Não, mãe, tá não. Errado aí.
1: É o Criciúma.
0: O primeiro aí tem menos pontos que o segundo.
1: Pois é, ué. Tá errado essa tabela aí. E essa aqui também tá do mesmo jeito.
0: É, vamos.
1: Mas é o seguinte, aqui. Justamente.
0: É porque não jogou ainda, né?
1: É, porque o Criciúma não jogou, joga hoje. Né? O Juventude aí com 18, é isso?
0: Não, esse ponto é lá, ó. Os pontos é no último aí, ó.
1: 32,
0: aqui, ó. Né? O Criciúma com 33.
1: Isso.
0: Já tá certo. O Juventude com 32.
1: Vila 31 em terceiro. O Operário em quarto, né, com 31 também. Fortaleza com essa também bolou aí no

0: no jogo dos 30. O Novo Horizontino...
1: 30 pontos.
0: 30 pontos. Então aqui, ó, gente. Do primeiro ao sexto colocado, apenas 3 pontos diferencia
1: o
0: primeiro
1: do sexto. É o que a gente falava aqui, né? O campeonato tá tão acirrado, tão disputado, né? Tá realmente um campeonato difícil que as equipes estão emboladas aí, uhum, né? Os primeiros times aí, todos em condições de subir e todos em condições de caírem também.
0: É,
1: vai depender dos resultados, né? Obviamente. O Vila Nova, um resultado positivo, vai levar o Vila Nova a 34 pontos, ele assume a liderança.
0: Assume a liderança.
1: É, depois, me parece que na terça-feira, joga em casa, se eu não estiver enganado, contra o Fortaleza, é isso?
0: Isso. Joga em casa terça-feira contra o Fortaleza.
1: Então, aí já tem condições de realmente tirar uma diferença boa aí do segundo e terceiro colocados, não é isso?
0: Uhum. Hoje nós teremos as
1: duas vitórias, ele vai lá em cima.
0: Às 18 horas tem Atlético Goianiense e Atletique. Alano Antônio Ascioli.
1: Atletique de Minas Gerais, né?
0: É, os dois tá aí. O Atletique tem 23 pontos e o Atlético tem 24. Tá, olha pra você ver, tá tudo embolado esse campeonato. Olha aqui, ó.
1: Tá muito embolado.
0: O Ceará, que é o primeiro da zona, com 19 pontos. O 19 para 21, a diferença entre o 17º, 11º, que é o Cuiabá, com 24 pontos. Então, o décimo, que é o Atlético, com 24 pontos. Para a 17º, apenas 5 pontos.
1: Exatamente, 19 para 24.
0: Você vê, é três rodadas, tudo muda nessa tabela aqui, ó. Exatamente. Três rodadas
1: então,
0: aqui, vai
1: mudar
0: tudo.
1: O técnico novo que chegou no Goiás falou, não temos condições de recuperar a equipe, de ainda brigar pelo acesso.
0: Tem.
1: Né? Tem muitos jogos pela frente, né? De repente o time não fez uma boa campanha no primeiro turno, mas melhor no segundo turno. Futebol, tudo pode mudar, né? Uhum. É momento, futebol realmente... É quando os jogadores estão com cabeça boa, que não tem crise, aí o time rende, né? Porque potencial tem bons jogadores. Aliás, as equipes de Goiás, elas fizeram bons times, né? Tanto o Atlético, Goiás e o Vila, são times que não são baratos não, meu filho. A folha de pagamento do Goiás aí era uma folha de pagamento alta, levando-se em consideração que realmente estão na Série B. Mas de qualquer maneira também a arrecadação cai muito, como nós falamos, não consegue uma receita boa. É, muita despesa que tem poucas ajudas, né?
0: Você então... viu quem que o Flamengo tá trazendo? Trazendo de volta? O Almada.
1: É, o Almada trazendo de volta, não, repatriando
0: o Brasil, né? Ele tá no Atlético de Madrid.
1: É um baita jogador, esse cara é craque.
0: E o Flamengo
1: e era reserva, e ele é reserva da Argentina, né? Pra você ver como é que é o futebol, né? O cara é um cracaço, tá no banco da Argentina, hein?
0: Olha, teve 3 expulsões ontem no jogo do Fluminense e Bragantino, cara.
1: Foi um jogo meio que tumultuado. Eu tava vendo lá uma confusão danada. Aí,
0: escalação. O Hulk jogou ontem, jogou, né?
1: Me parece que sim. Jogou. Um pouco ele jogou. Parece que depois ele saiu.
0: França e Inglaterra, meu amigo, quem decide o terceiro lugar aqui?
1: Pois é, rapaz.
0: Chuta aí, dá um
1: chutômetro
0: aí.
1: É um jogo, é o seguinte, um jogo vai ser muito disputado esse jogo aí, né? E as duas equipes têm bons jogadores, têm craques dos dois lados. A gente dava a França como uma das candidatas ao título, né? Das principais candidatas, tá todo mundo apostando que a França seria campeã. No entanto, vai disputar aí o terceiro e quarto lugares, né? E vai enfrentar uma Inglaterra que também era candidata ao título, porque tem grandes craques, né?
0: É a Inglaterra que tem os dois artilheiros, né? A Inglaterra, pelo menos, pode fazer um artilheiro, né? Se ele souber, né? Se der uma pancada nessa França aí.
1: Exatamente. Né? Tem o Harry Kane que realmente, apesar da idade, está fazendo a diferença. São 34 anos de idade, mas uma Copa dele que tem sido protagonista em todas as Copas, né? Jogando pela Inglaterra. Então vai ser um jogo. Eu tenho a impressão seguinte, porque pelo que você falou, um jogo que vai ser morno, assim, que não traz muita motivação, terceiro e quarto lugares, né? Eu tenho a impressão que a França vai querer, pelo menos, dizer o seguinte, ó, não tivemos sorte, perdemos o jogo, né? Mas vamos nesse terceiro lugar, eu acho que os jogadores vão empenhar na tentativa de conseguir um resultado positivo, primeiro porque vai ganhar de uma grande equipe que é a Inglaterra, né? Em contrapartida também a Inglaterra, vai ter o mesmo empenho, vai ter o mesmo espírito de luta, porque cada um quer ficar com o terceiro lugar. Né?
0: Olha, nesse exato momento está jogando Palmeiras e São Paulo pelo futebol, o Paulista feminino, e já está 0-0.
1: Exatamente. Agora, amanhã o bicho vai pegar, né? Vamos falar um pouquinho da decisão. Vamos. Porque
0: o que você espera dessa Espanha e Argentina?
1: Eu falei ontem o seguinte: a Espanha tem um time mais técnico, joga um futebol mais bonito, futebol muito rápido, tem grandes craques, como é o Yamal aí, que realmente está fazendo a diferença pela idade. A gente já esperava isso, que ele seria protagonista do time da Espanha nesse campeonato. E tem grandes jogadores, né, a Espanha. Agora, em termos de raça, um time determinado, uma seleção que sabe o que quer, coesa, tem muito conjunto, muito bem treinada pelo Scaloni, que é um técnico muito inteligente. Ele foi um grande jogador, né, em campo foi um craque, realmente deixou um legado muito grande como jogador na seleção, no futebol argentino. E ele arma a equipe de uma certa forma o seguinte: às vezes o time no início, né, pelo fato de ser um time ofensivo, vai para cima e acaba às vezes tomando um gol no contra-ataque. O adversário joga com inteligência e depois ele tem que correr atrás do resultado. Ele tem dado muita sorte nas alterações que ele tem feito. Os jogadores que têm entrado têm feito os gols das viradas que o time da Argentina conseguiu até agora. Agora, em termos de entrega, de raça, de determinação, de vontade, de luta, de espírito de luta, eu acho que a Argentina, time nenhum nessa Copa tem mais do que eles. Né? E o torcedor também, realmente muito fanático, né? O torcedor, ele empurra o time em campo para cima do adversário e a pressão realmente é muito grande. Eu acho que vai ser um grande jogo. Eu vou arriscar um placar aqui, apesar de eu saber que hoje praticamente 90% dos brasileiros estão torcendo para a Espanha, devido à rivalidade que existe entre Brasil e Argentina no futebol, devido à discordância que existe entre a torcida da Argentina com relação ao Pelé e Maradona, e agora o Messi, né, que é o maior ídolo de todos os tempos do país, né? Mas eu acho o seguinte: eu tenho a impressão que ainda vai dar a Argentina, pelo fato de ser um time mais raçudo, que acredita mais, que não desanima nunca, que não tem bola perdida, que os caras se doam, que são o sangue em todos os jogos. Pelo menos foi assim no campeonato todo, mesmo quando estavam em desvantagem no marcador, eles foram para cima e conseguiram virar. Eu acho que eu vou dar... Não vai ser fácil, vai ser um jogo que, se der a Espanha também, será normalíssimo pelos craques que a Espanha tem, pelo treinador inteligente que tem, que arma muito bem a equipe, time que tem conjunto, né, que tem uma ideia de jogo realmente muito moderna, mas eu acho que ainda vai dar a Argentina.
0: Eu também acho que, pela lógica e pelo... é a Argentina.
1: Apesar de saber que eu, particularmente, vou torcer para a Espanha. Não é pela rivalidade, é porque é um país muito amigo do Brasil.
0: Eu vou torcer para o Messi.
1: Eu também. Eu estou torcendo porque o Messi encerra a carreira dele. Se
0: um
1: é
0: grande
1: que
0: estilo.
1: É,
0: já, será a última já que Copa, chegou aqui.
1: Que é um incógnito aí, ninguém.
0: Seis Copas do
1: vai
0: Mundo.
1: Vai afirmar. Seis, não. E o artilheiro, o maior artilheiro de todas dessas Copas a favor da Argentina.
0: Merece.
1: Já tinha sido campeão da Copa América também, ele desequilibrou. Então, um jogador que é um mito realmente. Uhum. É um personagem que tem prestígio no mundo inteiro, que quem gosta de futebol gosta de ver o Messi jogar pelas jogadas plásticas que ele faz, né? É um craque realmente que não tem nem como você colocar mais adjetivos. É um craque que tem todas as qualidades, que tem o dom de jogar futebol, que Deus deu esse dom a ele, e olha que ele tem um grau de autismo, né? Uhum. Se bem que é um grau fraco, mas ele tem um grau de autismo, mas nem por isso ele deixou de cumprir aquilo que Deus determinou, o dom que Deus deu a ele de ser o melhor jogador do mundo, de fazer grandes jogadas que encantaram o mundo e continuam encantando. Aos 40, 39 anos, né, jogando esse futebol que ele está jogando. Nessa Copa do Mundo de 2026, nós temos que tirar o chapéu. Eu acho que ele tem que ser aplaudido de pé por todos os desportistas do mundo inteiro, pela trajetória dele, pelo que ele já fez e está fazendo ainda. Uhum. Numa Copa tão difícil, com tantos craques, jogadores muito mais jovens do que ele, que não realmente não deram conta de apresentar o futebol bonito, futebol, arte que o Maradona está apresentando nessa Copa. Aliás, que o Messi está apresentando. Deus tem o Maradona no Reino dos Céus, que o Messi está apresentando nessa Copa.
0: 11 horas e 52 minutos. O que é que aconteceu lá, ô Carol? Você que é torcedor do Botafogo, você também. O que foi com o Bastos, que ele sumiu, não reapresentou, o zagueiro angolano? O que é que aconteceu com ele lá, Jair?
1: Hã? Uai, parece que é a mesma pergunta que eu quero fazer.
0: A rescisão dele, o Botafogo já... Alá, o Bastos é um dos cinco jogadores na reta final do contrato com o Botafogo, com vínculo ativo até 2026. Nesse segundo semestre, ele está livre para assinar com um pré-contrato com outra equipe. O que foi lá, Carol?
1: Isso já havia acontecido com o zagueiro de São Paulo também, né? Sumiu.
2: Não, mas a melhor coisa que faz é ele ir embora.
0: Mas ele não era bom, esse Bastos?
2: Bom antes de machucar, né? Tem um ano que não joga.
0: Ele tem um ano que, desde aquela da Libertadores lá?
2: É, depois ele jogou um ou dois.

0: jogos e não jogou mais, contundiu de novo. Então, o Botafogo já contratou outro zagueiro. Tem um Justino lá que é das categorias de base, tá matando a pau, já contratou novos zagueiros, mais dois goleiros.
1: Depois aquele jogo agora contra o Santos, que era virar 2-1.
2: Ele machucou em 2024, a lesão na coxa.
1: Nós, como botafoguenses, já dá pra notar que o Botafogo tá melhorando, né, o Carol? Aos poucos, realmente foi uma crise que aconteceu grande agora no final, depois do John Textor realmente fazer essa lambança com o Botafogo, ninguém esperava isso, porque ele veio como um investidor e que como o salvador da pátria para fazer do Botafogo um dos melhores times do mundo, se bem que é, né? Em termos de nome, eu acho que Santos e Botafogo são os times que mais têm nome no mundo inteiro, mas de qualquer maneira ganhou dois títulos importantes, foi campeão brasileiro, campeão da Libertadores e depois realmente começou a desfazer dos principais craques, né? Jogadores que foram vendidos por uma quantia muito grande, né? De dólares e infelizmente o Botafogo teve que fazer muitas mudanças, né?
0: É, mas é do futebol, né, Jair? Infelizmente isso acontece, o futebol já não tem mais aquele amor como tinha antigamente, né? Eu acho que dessas últimas paixões que teve mesmo no Botafogo, por exemplo, foi o Jefferson, né, goleiro, que o Botafogo caiu, ele teve proposta, você falou, não, vou ficar aqui. E terminou lá com o Botafogo. E então isso, como foi lá atrás, o Mendonça, né, e outros jogadores.
1: Agora mais recente, por exemplo, ele desfez do Luiz Henrique, que é jogador de Copa do Mundo, um dos melhores jogadores do mundo, do Almada, foi muito dinheiro, né, ele preocupou mais com os outros times que ele tem lá fora na Europa e realmente deixou, assim, o Botafogo numa situação difícil, né?
0: Ele tinha que salvar o Lyon. Ele não tinha, e aonde que ia arrumar dinheiro? No Botafogo. Foi onde ele vendeu os jogadores, tanto que o Botafogo cobra na justiça uma grana violenta do Lyon, tá na justiça, mas eu creio agora com a chegada dessa GDA aí, a coisa vai mudar, eles...
2: Tá mudando
0: eles
2: de novo lá, sabe?
0: É, mudou, tirou o Textor. O Textor nem os impostos ele não pagava.
2: Malandro, né?
3: Ele sou o mais rico do mundo.
0: Ficou devendo o Botafogo, só no período que ele ficou à frente da SAF do Botafogo, 220 milhões de impostos. E deve o mundo e o fundo, tanto que tava... Com vários problemas na justiça.
2: Só quer vem a nós e pagar, agora, não vai não, vosso reino.
0: Agora
2: não...
0: a coisa vai ser diferente, que a GDA já garantiu que vai ter investimento pesado no top 6.
1: Muito bom, a gente espera que isso realmente aconteça. Agora aproveitar a presença do Carol aqui, né, que também é membro da nossa equipe, sem dúvida alguma, ele que hoje responde pelo Departamento de Jornalismo da Paranaíba. Duas perguntinhas, qual o seu palpite para o jogo de amanhã, decisão da Copa do Mundo entre a Argentina, né, e a Espanha? E o que que você sabe, que depois daquela reportagem que você fez aí com o Adrianinho Pimenta, presidente do Real, o que que você ficou sabendo mais alguma coisa com relação a esse time do Itumbiara que está sendo criado aí pelo deputado Agrobon, Daniel? Está tendo mais alguma notícia ou só ficou naquilo mesmo, Carol?
0: Por parte do Daniel Agrobon, não teve mais nenhuma informação. Por parte do Real, ele já está com tudo organizado, já tem patrocinador, tem tudo. Com relação a Itumbiara Esporte Clube, a informação que eu tenho é que eles vão treinar em Centralina. Tá?
2: Ah, é?
0: O prefeito Dr. Oscar cedeu lá para eles. Segundo informações, tem um patrocinador.
1: É o que eu ia falar agora, parece que ele passou um pix e pagou todas as despesas da federação, da inscrição de jogadores e todas as tarifas que a federação exige. Parece que o empresário de Centralina já pagou isso para o Itumbiara.
0: É, na verdade...
3: Falaram o nome.
0: Eu sei quem é, mas eu não me deu autorização para falar aqui. Mas ele passou a ter um representante, o Itumbiara passou a ter um representante aqui na região e já tem um patrocinador e vai disputar. Agora, para o Itumbiara Futebol Clube ser criado, gastado todo o dinheiro que gastou e não disputar, vai ficar feio.
2: Vai ficar feio para ele.
0: Essa é a grande verdade.
2: Você vai gastar 1,5 milhão?
0: Eu acredito que sim. Agora já é questão de honra disputar, porque não pode ser só um balão de ensaio.
1: Até seria um desafio, né? Para ver qual dos três vão conseguir subir, né? Vai fazer a melhor campanha, vai fazer o maior investimento. Aí é o que o torcedor espera, que tenha realmente, que essas duas equipes possam disputar, que venham, quem sabe, as três fazer uma grande campanha. Quem sabe pode subir as três, ou duas, só, né?
0: Sobe duas. Pois agora, um detalhe é o seguinte...
2: Não é três, não, né?
0: Não, sobe duas. Duas equipes. Não, três times, só dois times.
3: Não, dois
0: o,
3: é na segunda, cara.
0: Não, só dois.
3: Confirma aí, cara.
0: Eu vi o presidente. Um detalhe, que o...

O futebol tem que ser tratado com planejamento e organização. Nesse quesito, o Novo Horizonte de Pameri já está muito na nossa frente. Uhum. Novo Horizonte já está com o campo reformado, treinador contratado, equipe técnica toda organizada, jogadores já estão sendo contratados, já vão começar os trabalhos de treinamentos. Então, o Itumbiara já, os times de Itumbiara ainda vão correr atrás.

0: Revista e passando para três clubes agora, subir três times pela quantidade que diminuiu. Iam disputar mais times, como alguns desanimaram, aí aumentou para três vagas.
1: Mas dos sete programados ainda ter desistência. Não pode entrar mais ninguém, mas pode desistir.
2: Pode
1: mais
2: desistir melhor, porque vai disputar.
1: Vamos ver, né?
3: Já sobe logo direto para a segunda divisão. Já.
0: Se alguém desistir, aumenta a chance dos outros subirem. Quem fica seis, sobe três.
1: Eu, na verdade, não vejo o futebol goiano, como outros estados aí, em condição de ter três categorias profissionais. Acho que seria duas, seria o suficiente, até mesmo pelas dificuldades, e tentar resgatar clubes do nosso futebol. Nós, que já acompanhamos tanto futebol há tantos anos, equipes como Séries, por exemplo, né? Séries, uma cidade boa, tem um belo de um campo, Caldas Novas, que já disputou,
2: Quirinópolis,
1: Santa Helena desistiu esse ano, quer dizer... Então, fica difícil, né? Então, se de repente tivesse só uma categoria, tivesse investimento, o próprio governo do estado, através de usar, talvez não os recursos, mas usar
3: incentivo, a
1: estrutura e fazer com que as empresas pudessem fortalecer os clubes, eu acho que seria bom, viu? Agora,
3: deveria, né?
1: Já teve no passado, né? A federação já ajudou clubes no passado, né? Contratou jogadores. Uhum. E de lá pra cá parece que...
3: Quebrou.
1: Parece que foi uma maldição, né? Não ajudar.
3: Carol, você volta daqui a pouco?
1: Só até às quatro.
3: Até às quatro da tarde, então. E você, Jair?
0: Olha, eu vou dar um
3: jeito de pegar uma
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3: 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Um abraço para você, Jair. Bom
0: pra
3: final de semana.
0: Abraço.
3: Tchau,
0: Carol.
3: Valeu.
0: Obrigado aí pela palhinha.
3: Valeu, Carol. Um abraço aí.
0: Carol, dá a sua opinião aqui com relação à semifinal. Você me falou o resultado seu de hoje, Carol?
1: 2-1 Espanha.
0: 2-1 Espanha. Tá aí. Tomara que aconteça.
3: 2-1
0: isso.
3: Argentina.
0: 1-0 Argentina. Jogo muito bom.
3: Bom.
0: 1-0 gol do Messi de falta.
3: Até pra coroar ele, né?
0: É pra coroar o Messi. Eu torço pra Argentina, eu torço pra Espanha, vou torcer pra Espanha, mas segurar
3: o Messi
0: tá fácil segurar.
3: Por causa Matias, sobrinho.
0: Exatamente, ele comandou a seleção da Argentina em todos esses jogos, né? Um abraço pro Vander Lúcio, meu irmão, recuperando sua saúde em Tiutaba, o Matias, o Juninho, meu afilhado, né? Doutor Juninho, que é advogado, eu sou padrinho e tio dele, né? A Gisele, minha sobrinha. Para todos vocês aí, o Matias, um grande abraço. Fiquem todos com Deus. Um ótimo final de semana.
3: Valeu.
0: Segunda-feira estaremos de volta com as graças de Deus às 11 horas com mais um Paranaíba nos Esportes.
3: Amém. Tchau,
0: até lá.
3: Obrigado.

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10: 12 horas e 13 minutos.

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1: Doze, quinze, boa tarde. Começando mais um programa Itumbiara ao meio-dia. E juntos vamos até as 13 com muita música e informação. Aqui Carlos Carol, do outro lado Lázaro Neto. E a gente começa a primeira de hoje com Zeca Pagodinho. Depois tem RPM. Boa tarde.

0: 12:23.
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1: 12 horas e 35 minutos.
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6: 6 minutos, 12h36. Chegando agora Fagner, depois do Isa Posse aqui no Itumbiara ao meio-dia.

0: 12:46, 12:46, e Tumbiara ao meio-dia com você até às 13. No sábado você já sabe que é um programa altamente musical, não é mesmo?
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2: 12:46.
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Como quem tá falando? 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
1: 13:03.
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Opa! Já tô por aqui. Boa tarde, boa tarde, boa tarde! Começando com muita alegria, de bem com a vida, mais um programa Super Tarde. E a gente vai juntinhos até as 16h hoje. Quero abraçar você dos quatro cantos de Itumbiara, você da cidade vizinha, você aí da zona rural, onde quer que você esteja. Vem comigo aqui

0: E a tarde vai ser um sucesso! Eles
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0: Bora que vamos! Então vamos, vem comigo! Alegria, alegria, alegria! A partir de agora, muita música boa e a sua participação. Eu quero contar com a sua audiência, quero receber aqui a sua mensagem através do nosso WhatsApp 3431-8888. Então, vem pra cá, vamos animar a nossa tarde. Afinal de contas, hoje é sabadão, meu povo!
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0: De bem com a vida, alta astral e muita alegria. E não se esqueça, nada de tristeza, nada de baixo astral. Afinal de contas, a vida é difícil, mas você tem que se lembrar. Água mole em pedra dura, tanto bate até que fura. Então, bora pra cima, rapaziada! E hoje, você vai indicando aqui, a gente vai tocando uma atrás da outra, tá bom? E a gente começa com moda boa mesmo, com Teodoro e Sampaio chegando por aqui. Mulher Chorona!

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2: 13 horas e 14 minutos.
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5: Epa, isso aqui tá bom demais, isso aqui tá bom que só. Então manda pra cá sua mensagem, 3431-8888, e a gente vai tocando a sua música, vai tocando aqui, a gente vai fazendo a festa com muita alegria por aqui. É só você gritar daí que eu grito daqui, não é minha amiga Dirce lá do Jucarantes 2? Boa tarde pra você, minha amiga, tudo bem? A Elaine Machado também já tá do outro lado, né, Elaine? Boa tarde!
6: Dorinha.
5: Posso?
6: De jardim pra minha bisa Dorinha. Lá na rua 13, aqui no rancho dos Bento também. Aqui quem tá falando é a Helena. Obrigado.
5: Oh, Helena, princesinha da Elaine Machado e da Dorinha, né? Abraço pra vocês, obrigado pelo carinho, obrigado pela audiência. Bora de música? Manda pra cá também a sua mensagem, a gente vai tocando todo mundo por aqui. Agora tem um trio feminino chegando por aqui, chegando pra quebrar tudo. Fátima Leão, Nalva Guiara e Jaine, boa tarde!

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1: 13:27.
2: Bora que vamos! Mais sessão, você pode ligar, mandar sua mensagem para cá, 34318888, a gente vai tocando, fazendo um sabadão muito alegre no dia de hoje, e a sua participação é muito boa, né? A Luísa de Freitas, lá da Rua Divinópolis, ela tá pedindo Zezé de Camargo e Luciano, Dois Corações. Já já vai sair o Dois Corações para você, porque agora quem tá chegando por aqui é Jorge Matheus, depois tem Jorge Henrique e Rodrigo e Murilo Rufi. Ainda tem Vitor e Léo com a participação de Henrique e Juliano. Boa tarde!

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2: 13:36.
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4: Treze horas 37 minutos, 13:37. Super tarde Paranaíba, valendo o seu contato 34318888. Deixa-me ver aqui quem estava pedindo aqui. O Zezé de Camargo e Luciano. É Luísa de Freitas, lá da rua Divinópolis. Boa tarde, minha amiga, tudo bem? Alô, Dirce do Juca Andrade, boa tarde. Chegando Zezé de Camargo e Luciano, depois tem Cleito e Romário e ainda Chitãozinho e Chororó.

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2: 13:47.
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6: E aí, como é que você tá? Onde você tá agora neste exato momento? Já almoçou? Tá tranquilinho, né? Daqui a pouco já é hora do lanche, né? Vou estar por aqui até às 16 com você, trazendo o melhor da música, a alegria no seu rádio nesta tarde gostosa de sábado. Agora vamos um bloco de itumbiarenses, André Viana e Gustavo, Diego e Matheus, e ainda Matheus Proto e Gabriel. Boa tarde, gente! Chame aí, 3431-8888 e participe! Bora pra cima!

0: Epa, isso aqui tá bom que só. 13:57. Bora pra cima, bora de música. Afinal de contas, a tarde tá gostosa, a tarde está movimentadíssima. Só tá faltando você participar aqui comigo, mandar a sua mensagem. Ah, e deixa eu mandar um abraço pra minha amiga Josenete. Ô, Josenete, como é que tá você? Como é que tá aí? Aliás, Josete, lá do bairro Alcides Rodrigues.
1: Boa tarde, Carol. Gostaria de ouvir a música Zé de Camargo e Luciano, Dia que Saí de Casa. Quero oferecer para todos que estão ouvindo o seu programa. Eu sou ouvinte, sua amiga Josete, aqui do Alcides Rodrigues. Fique com Deus, um abraço.
0: Abraço para você, minha amiga. Excelente final de semana. Já, já vai ter essa modona para você, tá bom? Abraço para Aparecida também no bairro Paranaíba. Agora tá chegando Roupa Nova por aqui. Depois tem Fibres. Boa tarde.

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2: 14 horas e 7 minutos.
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5: Abração da turma toda que está na audiência. Obrigado você pelo carinho, obrigado pelo contato. Meu amigo Desce Eustáquio lá da Arlindo Vilera, obrigado você, minha amiga Sol. Como é que está você por aí, Sol? Tá tudo bem? A Marlene Bonifácio, minha amiga Dorinha, Elaine Machado, o Ailton também, a Maria da Horta. Ô Maria, como é que está tudo aí? A minha amiga Sileuza também está na audiência, o Clóvis também, né? Abraço para você, meu amigo, obrigado pelo carinho. A presença agora é de João Paulo e Daniel. Tem depois Leide e Laura e ainda Lourenço e Lorival. Uma trinca aqui de moda boa, Sô. Bora que vamos!

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2: 14 horas e 19 minutos.
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6: 14:19, super tarde Paranaíba, e você que está aí do outro lado, abraçando agora a turma que está acompanhando a gente, né? Minha amiga Rosângela, abraço para você, a Sol, que está na audiência. Ah, tem também a Ivone, lá na Cidade Jardim. O Décio Star, que eu já disse, o Agenor do Top Top 64, minha amiga Sibeli também na audiência. Marcão, como é que você tá? Tá tudo bem? A Ivonete, a turma toda, a Lucimar lá do bairro Planalto também acompanhando por aqui. E você pode continuar mandando a sua mensagem, nós vamos atendendo a todos, tá bom? Agora tem a Simone Mendes e uma trinca feminina, Simone Mendes, Maiara e Maraísa e ainda Marília Mendonça chegando por aqui. Boa tarde!
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2: 14 horas e 29 minutos.
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4: E você, tá ligado aonde? Diz pra mim, 3431-8888. Obrigado você. Bora participar, bora tocar música. Afinal de contas, hoje é sabadão, não é mesmo? É, já tem mais gente participando aqui comigo. Abraço pra turma toda que tá acompanhando aqui. Abraço pra minha amiga Zucleide. Ô, Zucleide, como é que tá? Tá tudo bem? E a Zenaide também tá?

0: Ah, tudo certo. Abraço também para Ivani. Ô, Ivani, obrigado aí pela participação, obrigado pelo carinho, tá? Feliz por você participar aqui com a gente. Tem também a minha amiga Neuzina. Ô, Neuzina, tá tudo certo? O Edivan Coelho também tá por lá acompanhando a gente, não é mesmo? A Beth também ali no bairro Afonso Pena. Oi, Beth, obrigado pelo carinho. A Lázara lá da Avenida Oswaldo Cruz. Abraço para você. Agora tá chegando a turma que gosta, né? A Maria da Horta, a minha amiga Sol também gosta dessa, né, Sol? Obrigado você, a Dorinha também gosta, né? Mas primeiro tem a música que a minha amiga Sol gosta, né? O peão todo tatuado. Depois é a música da Dorinha e também aí da dona, da minha amiga Jandirinha, que fez aniversário ontem, também ela gosta, a Maria da Horta, essa turma toda que gosta do chapeludo. E pra fechar, tem o Cowboy Vai Te Pegar. Eita mistureira danada, boa tarde.
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2: 14h40, 14h40, abraçando você aí que está acompanhando a gente. Obrigado você pelo carinho, obrigado você pela audiência. Oi, Giza, como é que você tá? Tá tudo bem? Meu amigo Edinho lá do Espetinho, Aparecida lá de Canápolis, tá tudo bem por aí, meu povo? Ah, tem a Lázara também lá do Cais, né? Obrigado, Lázara, também pela audiência. Tem a minha amiga Cida lá na Fazenda Mimoso. Eita, trembão, hein? Deve estar comendo um biscoitinho frito uma hora dessa, né, oh, minha amiga Cida? Aquele biscoitinho de polvilho, hein? Fritinho, quentinho na hora, com aquele ovinho caipira. Rapaz, mas o trem é bom, hein? É, e tem também, né, minha amiga... Cláudia Cristina, lá de Capinópolis, a Célia, lá de Canápolis, obrigado a todos pelo carinho. Agora tá chegando aqui, ô Neuzina, tudo bem? Como é que tá a sua irmã Naísa também? Tá tudo certo, tudo bem? Agora tem Zé Henrique e Gabriel, depois estão João Neto e Frederico, e ainda João Bosco e Gabriel. Boa tarde.

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2: 14 horas e 40 minutos.
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1: Obrigado.
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3: 14 horas e 51 minutos.
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9: Bora agora com a sequência boa daquela bem apaixonada pra sacudir mesmo. Bora então. Abraçando aqui a minhas amigas, né? A Ana Flávia, Ana Flávia, como é que tá você? Abraçar também a Divina ali do Alto Trindade, né, do setor Trindade, a minha amiga Terezinha também, a Eneida, gente boa que se liga na gente, a Maria Odete também, a Detinha fez aniversário esses dias, né, Detinha? Abraço para você, a Águida, meu amigo Amarildo, lá da cidade de Buriti Alegre também. Ah, muito bom. Abraçar mais uma vez a Cláudia Cristina lá em Capinópolis, ô terra boa. Bora de música? Olha só essa sequência, gente. É de arrepiar e arrebentar os corações. Viu, meu amigo Décio Eustáquio? Agora tem César e Paulinho, duas vezes você. Tem César e César até o paraíso. Tem a Ataíde e Alexandre, laço aberto. E você, minha amiga Elza aí na Miguel Couto, como é que vai? Tá tudo bem? Boa tarde!

0: 15h05.
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Já tomou aquele cafezinho delicioso? Que bom, né? Um pãozinho de queijo quentinho, aquele biscoitinho de polvilho feito na hora, aquele bolo de fubá com aquele chocolate por cima, hein? Ah, um leitinho gelado, para quem gosta do café, um cafezinho bem quentinho, ou um chá de erva cidreira, hein? Ixi, vou parar porque a fome bateu! Bora de música? Bora, bora, bora. Agora tem Leandro e Leonardo, depois tem o Gian e Giovanni, ainda tem o Christian Ralph por aqui, tá? E eu vou abraçando você que está aí do outro lado, acompanhando a gente, tá certo? Minha amiga Giovana, também tem o Diego que está lá acompanhando a gente, e ainda tem a minha amiga Dorinha, né, que ligou pra cá, agora daqui a pouquinho vai a modona dela, né, minha amiga Dorinha? Abraço pra você e bora de música, porque a tarde tá gostosa!

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2: 15 horas e 18 minutos.
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3: Bora que vamos! 15 e 19, abraço para você. Já estamos na nossa última hora, depois das 16, chega o Caio César por aqui, cumprindo férias, né, do nosso amigo Lindomar Pedrada. Abraçando você agora nos quatro cantos, a Melissa, ela pediu aqui para tocar o Padre Ezequiel, e a minha amiga Andressa, quer ouvir o Regis Danese. Se quer, a gente toca! 15 e 19, boa tarde!

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2: São 15 horas 28 minutos, 15h28. Aqui estamos no Super Tarde Paranaíba. Bora atender mais gente por aqui. Deixa eu atender aqui agora meu amigo Clóvis. Ô Clóvis.
3: O Clóvis aqui de Buriti Trader aqui, meu amigo Carol. O programa tá bom demais, como sempre. Ainda a comunicação dessa aí é nota 10. Eu queria que você passasse comigo, passasse aí pra mim, com a Bruna Viola, Pagode Brasília. Agradecer pros meus amigos que estiverem na escuta, são bastante, né? Chapéu, lá na Senhora da Saúde, Galego da Vaca, no Buriti 1, Bençoe, ali para a banda da Rodoviária. E agradecer para todos os amigos meus e para todos que gostaram do modão. E muito obrigado.
2: Bora lá então com a Bruna Viola. Canta aí, Mato Grossense!

Vixe Maria, que trem bom demais da conta, ai, ai, ai, mas o trem agora ficou bom demais, mas ficou gostoso esse frevo aqui, né? Mas é claro que tem sempre mais moda boa, né? Obrigado, Amarildo, obrigado pela sua participação. Agora tem aí a minha amiga Dorinha, ela pediu aqui uma homenagem a Itumbiara. É, o Praião e o Prainha. Tem na sequência o Juliano César atendendo a Rafaela. E ainda tem Racine Rafael, Trevo de Itumbiara. É só modona regional, hein? Que trinca essa, meu povo! Boa tarde!

Rio Preto, 310 quilômetros. Uberlândia, 126 quilômetros. Belo Horizonte, 713 quilômetros. São Paulo, 723 quilômetros. Goiânia, 210 quilômetros. Mais para lá.

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2: 15 horas e 44 minutos.
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7: São 15 horas e 45 minutos, 15h45. Obrigado você, o Amarildo lá de Buriti já mandou pra cá. O Luciano do Frango Assado também tá chegando por aqui, né?
8: Boa tarde, Luciano do Frango Assado, aqui te ouvindo, hein? Com a moda pra nós aí do Milionários é Rico. É... Minha culpa.

0: abraço aí pro Zé de Brito, Juquinha da Saúde, meu pai Anísio, pessoal que tá aqui no bar com a Manuma. E pra quem gosta da moda, sabadô, hein? Bora agir, bora trabalhar. Fui.
1: Bora que vamos, afinal de contas, hoje é sábado, né, rapaziada? Tá aí tomando uma de leve. O Gustavo lá do Dona Sinica, minha amiga Maria lá do Dionária Rocha, obrigado vocês pelo carinho, pela audiência. Então bora tocar a música aí? Primeiro tem o Pé de Bode lá pro meu amigo Amarildo em Buriti Alegre. Hoje é dia de arrasta pé, né? Depois tem Milionário José Rico pro Luciano e a turma toda. Boa tarde.

0: horas e 52 minutos.
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4: Grande abraço, obrigado pelo carinho, pela audiência. Segunda-feira estaremos de volta. Valeu, tchau, tchau. Excelente final de semana a todos. Beijo no coração, fiquem todos com Deus. Bob Robson, depois Renan e Raí. Valeu, tchau, tchau.

0: 15:59.
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Alô, Itumbiara, muito boa tarde, sul de Goiás e Triângulo Mineiro. Estamos chegando neste sábado, dia 18 de julho, com o programa Entardecer no Sertão.

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E para vocês participarem do programa é muito fácil. O telefone da emissora é o 3431-8888. O nosso WhatsApp, 3431-8888. São 16 horas mais 4 minutos. Abrindo o programão, tá chegando Gian e Giovanni. Boa tarde.

Abrindo o Entardecer no Sertão, Jean e Giovanni, 1, 2, 3, 16 horas, mais 8 minutos. É o nosso programa Entardecer no Sertão.

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0: Chitãozinho Chororó, evidências aqui dentro do nosso entardecer no sertão. São 16 horas mais 14 minutos. É o entardecer neste sábado aqui pela Nova Paranaíba. Atendendo agora a grande amiga Cibele, a bruxinha. Alô, Cibele, aquele abraço pra você. Obrigado pela sintonia. Ela vai curtir um poporri com Gustavo Lima.
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É o Entardecer no Sertão aqui na Nova Paranaíba, 16 horas 25 minutos. Abraçando aqui a Maria lá do bairro Dionária Rocha. Aquele abraço para você, Maria. Obrigado pela audiência. E nós vamos juntos até logo mais às 19 horas aqui pela Nova Paranaíba. E vamos dando sequência no programa. Chegando César e Paulinho.

0: 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E a hora certa.
1: 16:28.
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2: 16:35.
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0: 94 FM, o nosso entardecer no sertão, 16 horas 37 minutos. Atendendo agora o grande amigo Juquinha da Saúde. Alô, Juquinha, aquele abraço pra você, ele que tá de rádio ligado aqui na 94.7 todos os dias. Sempre é um ouvinte assíduo. Quem tá de rádio ligado também conosco, meu amigo Zé de Brito. Alô, Zé, aquele abraço e obrigado pela audiência. Vamos atendendo aqui o grande amigo Juquinha da Saúde, ele que está de rádio ligado conosco na Nova Paranaíba. Fala comigo, Juquinha. Um abraço e boa tarde, meu amigo.
1: Meu grande amigo Caio, meu grande locutor, meu amigo, passa meu áudio dos meus amigos. Passa uma música para mim, Toalha Molhada, para Luciano Frangassado, Zé de Brito, Levando Bar, Chicão da 28, Osmar da Anguera, Salma, Ana, doutora Camila, doutor Felipe, Rei Martelo. E passa para mim, não esquecendo o Helena, Morada do Sonho. E Paulo Pintor, e o meu grande Rony, Voz do Sombra da Mata, Joaquim Baru e Olímpio Crai, Mário Fofoque Solisiário, e para o meu amigo Sebastião de Lima, e para o meu amigo Vicente, fazedor de vassoura, indo para Buriti Alegre ali. Um abraço para todo mundo. Vamos também para o Bruno, o Júlio Fiuza, Décio Ostaco, e todos que gostaram da música, Baixa Agulha, que é uma música muito boa. Vamos com Deus.

0: Ginigeno, Nossa Senhora Aparecida, dentro do nosso entardecer no sertão, 16 horas, 48 minutos, e vamos dando sequência no programa, atendendo quem está participando conosco, o Nilvan, lá na Vila Vitória 2. Alô, Nilvan, aquele abraço e boa tarde, companheiro.
1: Boa tarde, cara. Passa uma música bem do Renan e Raí pra nós. Chorei no sinal, pra minha esposa, pro meu netinho, pra minha enteada, Andresa e Andressa, para o meu genro Marcelo, Cleomar, e meu amigo Marcão, o Silvio aqui do barzinho, da Praça 2 aqui, ó. E para todos os meus amigos que gostam aí, pra você também. Falou!

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1: 16 horas e 52 minutos.
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7: É a 94,7, o nosso Entardecer no Sertão. Deixa eu mandar um abração para a turma que está de rádio ligado conosco lá na Fazenda Santa Rosa de Cima. O nosso companheiro Gesmar Ricardo e sua esposa Adriana. Também está lá o Turco, a Dona Ilza, a Dona Eurípides e o Toninho. Aquele abraço a vocês aí, galera. E obrigado pela audiência lá na Fazenda Santa Rosa de Cima. Alô, Gesmar Ricardo. Aquele abraço, meu amigo, e obrigado pela sintonia. Abraçando a Sônia Marta e o Zé Ribeirão também na Fazenda Boa Vista, sempre de rádio ligado no nosso Entardecer no Sertão. Atendendo agora, o José Maria.
8: Boa tarde, meu amigo locutor. Estou aqui na sua escuta, rapaz. Se for possível, rapaz, vem passar para mim aí, ó. Telefone no ar aí com Chico Amado Xodó. Esse é para todo mundo que gosta da música. Alô, meu amigo. Uma boa tarde. Com Deus. Tchau, tchau.

0: Telefone no ar, aqui dentro do nosso Entardecer no Sertão, 18 horas 58 minutos, em nome de Quipé Calçados e Confecções. 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Vamos dando sequência, atendendo agora o grande companheiro Luciano do Frango Assado, lá na Rua 27. Alô, Luciano, aquele abraço a você, amigo.
1: Tarde, meu amigo Caio César, Luciano aqui do Frango Assado, tô aqui te ouvindo, hein? Toca pra nós Ana Rosa, que eu tinha um carreiro pardinho, oferece pro Nena lá do Plantão Bombas. Meu amigo Edilson, trabalha comigo aqui. O Zé de Brito, Luquinha da Saúde, meu pai Anísio, Valendo Morado do Sonho. Pra quem gostar da moda, tamo junto, hein? Sabadou, bora agir, bora trabalhar. Estamos aqui ainda, tamo junto.

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1: 17 horas e 2 minutos.

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0: Mato Grosso e Matias, idas e volta dentro do nosso Entardecer no Sertão, 17 horas, mais 8 minutos e vamos dando sequência no programa, até logo mais às 19 horas. Fala comigo, grande amigo Domingão Berranteiro.
1: Meu grande amigo Cairo César, rei da audiência, campeão de audiência, só não pode abambar que senão explode. Deixa eu te falar, meu irmão, você é um cara nota 10 mil pelo Brasil. Manda moda pra nós, dois passarinhos com Alain Aladim, oferecer pro Juquinha da Saúde, Betinho do Sossó, meu amigo André, meu amigo Jorge lá no Bom Jardim, meu grande amigo Biba, meu grande amigo Marquinho lá na Fazenda do Nada, meu grande amigo João Corninho, muito obrigado, meu irmão.

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2: 17:12.
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Leandro e Leonardo cai na real dentro do Entardecer no Sertão, 17 horas mais 17 minutos. 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E vamos dando sequência no programa, abraçando aqui o grande companheiro Amarildo na cidade de Buriti Alegre. Alô, Amarildo, aquele abraço para você. A Sônia Marta e o Zé Ribeirão da Fazenda Boa Vista. O grande amigo Cláudio Santana também sempre de rádio ligado.

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2: 17 horas e 21 minutos.
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As mineirinhas dentro do nosso programa Entardecer no Sertão, 17 horas 26 minutos e vamos dando sequência no programa até logo mais às 19 horas, atendendo agora a grande amiga Maria da Horta na cidade de Araporã, nas Minas Gerais. Alô Maria da Horta, aquele abraço, ela vai curtir Nando Moreno e Rio Negro e Solimões.

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0: Gilberto e Gilmar, voltar de que jeito dentro do Entardecer no Sertão? 17 horas 34 minutos. Vende-se uma escova modeladora para cabelo, com pranchas ambas profissional. Um micro-ondas Consul 20 litros, cor prata R$ 200. Uma caixa de ferramenta com várias chaves, com cabo para chupeta. Uma mala de viagem com rodinhas, seminovas no valor de R$ 120. Uma cadeira giratória com rodinhas, R$ 100. Interessados, tratar 992670465, repetindo, 992670465.
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2: 17 horas e 34 minutos.
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0: É a 94,7, o nosso Entardecer no Sertão. 16 horas 36 minutos. Vamos juntos até logo mais às 19 horas. Abraçando a grande amiga que está de rádio ligado conosco, a grande amiga Jandirinha. Alô, Jandira. Aquele abraço. Chegando Milionário e José Rico.

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1: 17:47.
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1: É a 94,7. O nosso entardecer no sertão. 17 horas 48 minutos. E o programão da sequência por aqui. 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Chegando, Leonardo.

Rio Negro e Solimões, boiadeiro e violeiro aqui dentro do nosso Entardecer no Sertão. 17 horas, 56 minutinhos e vamos juntos até logo mais às 19 horas.

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1: 18 horas.
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6: É o nosso entardecer no sertão. São 18 horas mais um minutinho e vamos entrando na última hora do programa em nome de Droga Rocha, Drogaria e Perfumaria, Quipé Calçados e Confecções. 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
2: 18:09.
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7: 94,7, o Inter DC no Sertão, 18:11. Pela Copa do Mundo, jogo do terceiro lugar, segue França 0, Inglaterra 1. Então a Inglaterra está conquistando o terceiro lugar na Copa do Mundo. E amanhã, a partir das 16:00, tem Espanha e Argentina, hein? Será quem que vai ser a campeã do mundo nesta Copa de 2026. E vamos dando sequência por aqui no nosso Entardecer no Sertão, chegando para você de rádio ligado na Nova Paranaíba. Neste exato momento, não, deu impedimento aqui, quase que a Inglaterra amplia o placar sobre a França pelo terceiro lugar na Copa do Mundo. Chegando agora, Fátima.

0: 18:22.
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0: Entardecer no Sertão, 18 horas 24 minutos e vamos juntos com vocês até logo mais às 19 horas aqui em nome de Droga Rocha, Drogaria e Perfumaria, Kipé Calçados e Confecções, a Modelar Magazine, tudo ao alcance de todos e Óticas Vista, atendendo pelo WhatsApp da Paranaíba que é o 34318888. Quem tá falando comigo aqui é o grande amigo Gilson da Feira. Alô Gilson! Aquele abraço e boa noite, meu amigo.
1: Ô, Caicedo, boa noite, meu filho. Bom? Como é que o senhor está? Senhor, família, tudo na paz do senhor? Que é o Gilson da Feira, Caicedo. Eu pedi uma música aí. Amado Batista, Folha Seca. Oferecer para todos que gostaram da música, toda a minha família. Especialmente para Lenir. E para o Pedrinho do Milho. E... oferecer pra todo mundo, manda os ferantes, manda os freguês pra cá, Caicedo. Nós tá aqui no estacionamento do JK. Alô, boa noite, tchau. Ô Caicedo, boa noite, que é o Gilson. Ô Caicedo, você, o Pedrinho do Milho, você roda uma música aí, de Bruno Marrone, qualquer um aí, viu? O Pedrinho do Milho, nós tá aqui na feira aqui. Oferecer pra todo mundo aí. Eu peço pra todo mundo, falou Caicedo. Um abraço.

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2: 18:36.
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2: É a 94,7, o entardecer no sertão. São 18 horas, mais 38 minutos, pelo terceiro lugar da Copa do Mundo. França 0, Inglaterra 3.

0: 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E a hora certa.
1: 18:46.
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2: 19 horas e 10 minutos.
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1: E a hora certa.
2: 19:22.
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1: E a hora certa.
2: 19:33.
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1: 19:45.
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3: 19:57.
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1: Aí cantar bonito assim lá longe, hein?

0: 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E a hora certa.
1: 20 horas e 10 minutos.
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1: 20 horas e 23 minutos.
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2: 20 horas e 36 minutos.
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